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1: Boa noite, querida Fortaleza, está no ar o seu, nosso programa, programa Desperta Vida, o programa que vem ao ar todas as noites, de 22 às 23 horas, no intuito de abrilhantar as tuas noites, no intuito de abençoar a tua vida, né? E hoje nós vamos ficar ligados por 60 minutos. E eu tenho certeza que Deus irá abençoar a tua vida de uma forma tremenda, de uma forma gloriosa, tá certo? E você não pode ficar de fora, não pode ficar de fora da bênção, tá certo? Olha, Deus, ele vai nesta noite abençoar a tua vida, tá certo? Você vai ouvir aqui belos louvores, louvores que vão tocar o teu coração. Você vai ouvir a palavra de Deus por esse amigo que vos fala, Bispo Cláudio Garcia. E ao término da programação estarei abençoando o copo com água, a chave de casa, a carteira de trabalho, enfim, vou estar abençoando de acordo com a tua fé, tá certo? E Deus com certeza vai trazer para a tua vida grandes milagres. E o estúdio aqui da Águia FM está repleto de homens de Deus. Estou aqui com o pastor Cícero, pastor Pedro, estou aqui com o pastor Adairto, pastor José Alves, pastor Paulo, né? Hoje vai ser bênção, tá certo? Eu quero desde já mandar o meu abraço ali para minha esposa, para minha filha Thalia. Quero mandar o meu abraço para minha mãe, que está aí sentadinha no banco, ouvindo a programação. Um abraço para a senhora, minha mãe, no nome de Jesus. Quero mandar o meu abraço também lá para o pastor Lourenço, em Recife, né? Lá em Camaragibe, quero mandar o meu abraço também para o Antônio Elvis, né? O pastor Antônio Elvis, na Paraíba. Quero mandar o meu abraço para o evangelista Mariano, né? Pessoas que estão aí ligadas na programação. Quero mandar o meu abraço para o pastor Fábio, pastor Eduardo, pastor Silvino, pastor Pedro Henrique. Quero mandar o meu abraço também para o pastor Clairto, né? Quero mandar o meu abraço aí para todos os pastores, a pastora Rosa, que está lá no Quintino Cunha, né? Ali, pastora Rosa, toda a sua equipe de fé. Quero mandar o meu abraço para os obreiros, são muitas pessoas, missionárias, né? Que estão aí ligados. E quero dizer que esta noite é noite de bênção. Boa noite, pastor Pedro.
2: Boa noite, Bispo Cláudio Garcia. Boa noite a todos os ouvintes dessa programação maravilhosa, Desperta Vida, né? Quero desde já dizer para todo o povo de Deus, né? Que Deus tem uma palavra para você, né? Deus tem uma palavra que vai falar o teu coração nesta noite. Eu quero também aproveitar, mandar um abraço, Bispo Cláudio Garcia, para as meninas da limpeza aí, no Hospital ICC, né? Também não só para as meninas da limpeza, mas também como para as meninas da enfermagem, né? O rapaz da farmácia aí do ICC, a todos os ouvintes que estão ouvindo aí a programação Esperta Vida, porque lá, Bispo Cláudio, quando chega esse horário, lá eles se reúnem, né? Para poder ouvir a programação Esperta Vida. Então fica aí nosso abraço todo especial, né? Também para as pessoas que estão ali internadas ali, que já fizeram o seu procedimento, né? Do coração, que estão ali para ser medicado, fazer cirurgia, por todas as pessoas que estão aí nos leitos, né? Também para eles, para que a gente possa, ao final dessa programação, estaremos orando por eles, não é verdade, Bispo Cláudio?
1: Com certeza, para os técnicos, né? Estaremos orando aí pelo povo da limpeza, pelos pacientes, né? Estaremos orando por todos os enfermeiros, tá certo? E eu tenho certeza que Deus vai abençoar. Mas nós já temos aqui algumas pessoas interagindo conosco através de mensagem de texto. Nós temos aqui o Almeida, nós temos aqui a Cecília Neta, lá de Redenção. Nós temos também o Javan, nós temos o Antônio José de Messejana. Quero mandar o meu abraço aí, todo especial para o Almeida, né? Também para a irmã Neta aí de Redenção. Mandar o meu abraço também para o Zé Otávio, para a sua mãe também, né, que está aí ligada na programação, né, a irmã Mazé, o Javan, que está aí dirigindo o ônibus, talvez, né, e ouvindo a programação. Mas vamos falar agora com o pastor Adairto. Boa noite, pastor Adairto.
3: Boa noite, Bispo Cláudio, boa noite, pastor Pedro, pastor Cícero, pastor José Alves, pastor Paulo. E como sempre, nós queremos provocar um milagre na vida desta pessoa, na vida deste ouvinte, na vida desta ouvinte que está ligado nesta programação. E desde já eu quero mandar o meu abraço aí todo especial para todo o povo de Deus aí da Grande Calcaio, irmão Queiroz, obreira Lu, obreira Isabel, a irmã G, irmão Jorge. Quero mandar um abraço aí para a obreira Selma. Quero mandar um abraço aí para todos os membros da Igreja Evangélica do Amor de Deus aí da Grande Calcaia. Quero dizer para eles que eles são pessoas que têm somado aí na obra de Deus. Então, Bispo Cláudio, essa noite eu creio que Deus vai manifestar o poder dele através desta palavra que o Espírito Santo vai liberar na vida do Bispo Cláudio para os ouvintes que estão ligados nesta programação.
1: Com certeza, pastor Adair. Pastor Adair, eu tenho certeza que os céus estão alegres com o que nós estamos fazendo, né? Levando a palavra de Deus através dessa programação. Eu tenho certeza que esta rádio é um projeto de Deus na terra, né? Ela tem alcançado muitos estados, ela tem alcançado países, né? Ela tem alcançado, tem ido numa proporção muito longe, mais do que o que a gente imaginávamos que ela fosse, né? Deus tem se agradado. Queremos dizer também que nós estamos vindo de uma reunião, né? Nós estávamos ali, reunião de pastores, onde as missionárias também estiveram presentes, né? Nós aproveitamos e oramos por alguns pastores, missionários que estavam aniversariando, e foi uma bênção, né? Foi uma bênção. Eu quero aproveitar também e mandar o meu abraço para a pastora Cláudia, lá da Pajussara, né? Que está lá também na programação. Mas falamos com o pastor José Alves. Boa noite, pastor José Alves.
4: Boa noite, Bispo Cláudio. Boa noite a todos os pastores que estão aqui ligados. E eu quero também mandar uma boa noite para toda a minha família que está ligada também nessa programação. Todos os meus irmãos, irmão em Cristo e os irmãos na fé. Quero pedir também que aquele que está oprimido, sofrendo, que fique esperando o teu milagre através da oração, através da fé, porque estamos aqui no espírito de oração, de adoração ao nosso Deus. E através da palavra do Senhor, através da oração, a gente tem aquela certeza que grandes coisas o Senhor irá fazer. Milagre extraordinário irá acontecer na vida da pessoa que crê. E é isso aí, estamos aqui, Bispo Cláudio, sintonizado já em oração para orar e para apresentar a vida dessa pessoa a Deus. Você pode também ligar e participar, Bispo Cláudio.
1: Com certeza, eu quero avisar que todos os meses, antes da reunião do ministério, que é uma reunião que acontece, né, todo segundo domingo do mês, na nossa sede, aonde as pessoas vão ali para a sede de toda parte, né, aqui de Fortaleza, onde tem uma Igreja do Amor de Deus, as pessoas vão ali para a sede. Lá nós realizamos uma reunião de adoração, de louvor ao Espírito Santo. É uma bênção, né? Você que está deixando de ir, você está perdendo, né, o que Deus
5: Ele tem para fazer na tua vida. E antes dessa reunião, pastor, nós vamos ter todos os meses uma vigília, porque se não buscarmos a Deus, olha, se não buscarmos o Senhor, com certeza não iremos vencer. A vitória do crente é quando ele está buscando ao Senhor, tá certo? E nós já temos aqui algumas mensagens de texto. Temos o Almi Cordeiro, que manda um alô para Célia, lá no Maranguape. E também para o Almi Filho, né? E a Mara, tá certo? Temos também o Sérgio Guerra, do Rio de Janeiro, né? Que está ligado conosco. Um abraço aí para o Almi, né? Uma pessoa maravilhosa que eu conheço, né? Um abraço para a Mara, que é irmã. E são irmãos do pastor Eduardo, né? E um abraço também para o Sérgio, tá certo? Que Deus te abençoe, meu irmão. Lá no Rio de Janeiro, nosso irmão está aí ligado no nome de Jesus. Vai receber a bênção longe, né? Você está longe, mas vai ser alcançado através da oração e Deus irá te abençoar. E o telefone é o 987-09-6124. Repetindo, DDD 85-987-09-6124. Boa noite, pastor Paulo.
6: Boa noite, bispo Cláudio. Boa noite a todos os pastores aqui presentes, pastor Pedro, pastor Adairto, pastor Zé Alves, pastor Cícero. Hoje nós estamos aqui nos estúdios, né? E o fogo aqui está grande, porque hoje nós estamos aqui como labaredas, está fumegando, né? Faiscando, as brasas estão vivas. E esse fogo vai chegar aí na casa de cada ouvinte através das palavras que serão ministradas aqui, através das ondas sonoras desta programação, do programa Desperta a Vida. Nós estamos aqui em nome de Jesus, né, ministrando para você, a Igreja Evangélica do Amor de Deus, trazendo estes homens de Deus para abençoar a tua vida. E bispo Cláudio, com certeza hoje vai ser muito forte, porque a palavra vai ser ministrada e Deus vai operar milagres em nome de Jesus.
5: Com certeza, a Bíblia diz que todos nos considerem ministros do Senhor e dispenseiros dos seus mistérios, né?
6: É verdade.
5: E nós somos aqui os ministros do Senhor, dispenseiros dos mistérios de Deus, tá certo? E Deus com certeza irá abençoar a tua vida de uma forma tremenda. E vamos ficar com o louvor que é meu, né? Meu e do pastor Adair. Pastor Adair está aqui também. Nós fizemos esse louvor juntos, viajando para fazer a obra da cidade de Bicuitinga. O louvor é Que Igreja é Essa, né? Você vai saber que igreja é essa. A Igreja do Amor de Deus, tá certo? Nós temos também a missionária Virgínia, lá do Rio de Janeiro. Um abraço para a missionária Virgínia, aí do Rio de Janeiro. Olha, muito em breve, não vai demorar muito, eu tenho certeza que a Igreja do Amor de Deus vai estar em todo o Brasil, né?
7: E essa pessoa pode nos ajudar, bispo Cláudio Garcia? Essa pessoa pode nos ajudar, bispo Cláudio Garcia, sabe como? Compartilhando o link dessa programação, né?
5: Com certeza.
7: Porque assim ela vai estar nos ajudando a divulgar a palavra de Deus, a levar o evangelho mais longe. Então você pode mandar para o seu parente, outro estado, mandar para o seu irmão, para o seu vizinho, para o seu amigo. Compartilha, que você vai estar ajudando a gente a pregar o evangelho, né, bispo Cláudio?
5: Com certeza. E o mais importante é que ela vai estar agradando a Deus, porque esta igreja é uma igreja que nasceu no coração de Deus, né? A Igreja do Senhor. Então vamos ficar de louvor no nome de Jesus.

E são exatamente 22 horas e 27 minutos e 41 segundos. 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E a Igreja Evangélica do Amor de Deus, Pastor Pedro, ela, quando eu olho para a história da Igreja do Amor de Deus, eu vejo a história de Jesus. Né? Jesus foi perseguido desde criança, né, Pastor Pedro? Herodes já tentava matá-lo, né? Já tentava tirá-lo do páreo, né? Mas não conseguiu, porque Deus estava sempre com a mão sobre Jesus, né? E a Igreja do Amor de Deus é da mesma forma, né? Onde a Igreja do Amor de Deus ela chega, as pessoas tentam destruir, as pessoas tentam acabar, as pessoas perseguem, mas não tem jeito. Olha, não tem jeito. Quanto mais as pessoas pelejam para destruir, mais a igreja se mantém de pé, mais a igreja avança, mais a igreja salva pessoas, mais a igreja leva o evangelho do jeito que é para ser, né? Porque, Pastor Adairto, a Igreja do Amor de Deus, Pastor Adairto, ela é uma igreja que procura andar segundo a palavra de Deus, né? A igreja não aceita, né, mercenário. Na Igreja do Amor de Deus, nós não aceitamos mercenário. Se entrar algum, é um corpo estranho, ele mesmo vai ser expulso, né? Ele vai ser expulso, porque a igreja ela anda de acordo com a palavra de Deus. E nós somos um povo que verdadeiramente nós amamos as almas perdidas,

0: começamos o trabalho lá?
1: Eu estava com 23 anos, bispo.
0: E o senhor tem quantos anos agora, pastor?
1: Estou com 51.
0: É. Então, com 23 anos, nós chegamos ali. Pastor, eu lembro que nós fomos através da obreira Erivan e o esposo dela.
1: Finado Zé Pequeno,
0: né? Então nós chegamos à igreja, só tinha uma igrejinha amarela, vizinho o irmão Assis.
1: Igreja Apostólica, se não me falha a memória.
0: A Igreja Apostólica, uma igreja fechada, pastor, né?
1: Que abriu, acho que uma vez por mês.
0: Uma vez por mês. E nós começamos a pregar, né? Pregando na rua, ali em frente ao colégio. E juntou ali muita gente. Foi ali que as pessoas conheceram o verdadeiro evangelho, porque o evangelho que a Igreja do Amor de Deus leva é um evangelho, pastor, que Jesus levou, né? Que Jesus trouxe. O evangelho de poder. O apóstolo Paulo disse, né? O apóstolo Paulo disse para Timóteo: reaviva o dom de Deus que há em ti, porque Deus não nos deu espírito de covardia, mas de poder, de moderação e de amor. Então foi esse poder que Jesus deu à Igreja Evangélica do Amor de Deus. Um poder de moderação, um espírito de moderação, um espírito de poder e um espírito de amor. É tanto que é a Igreja Evangélica do Amor de Deus. E ali pessoas caíam manifestadas. E nós tivemos que nos ausentar dali, pastor. Nessa época nós fomos para Becejan, para o centro, ali para Imperador. Né? Ficamos ocupados em outras atividades.
1: Porque, na verdade, bispo, não tinha quem tomasse conta, né? Eu me lembro que foi doado um terreno, né, para a Igreja do Amor de Deus, né? E nós até começamos a construir, fizemos alicerce ainda.
0: Cavamos.
1: Com muita dificuldade, né? Eu toda sexta-feira ia para lá fazer o culto e eu ia fazer o alicerce. Passava o dia trabalhando fazendo alicerce.
0: Nesse, né, tempo, o povo tudo novo, o pastor Paulo também tinha quantos anos, pastor Paulo?
2: Eu tinha, na época, 18 anos. 19 anos, na verdade.
0: 19 anos. O 18, pastor Francisco, né? O pastor Antônio, que hoje é bispo também, que era novinhos. Todos nós trabalhamos ali, pastor Alex, né? Pastor Aurélio, nessa época também. Então, nós empenhamos ali a nossa força. Mas, quando saímos de lá, tínhamos recebido esse terreno através do Zé Pequeno. Se não me falha a memória, foi um ex-patrão dele que doou, por nome de Val.
1: Isso,
0: né?
1: Isso
0: por
1: mesmo.
0: Nome de Val, que era um fazendeiro lá. E nós doamos o terreno com material dentro, pastor, né? E quando nós voltamos para lá, essa mesma igreja, os santos dessa igreja, passaram a nos perseguir. Nós colocávamos o culto para quarta-feira, eles iam, colocavam para o mesmo dia, né? E ficava lá aquela barulho, né? O nosso culto e o culto deles. Aí eu mudava para outro e eles colocavam no mesmo dia que nós mudávamos. E foi uma perseguição, os santos querendo nos impedir de levarmos o evangelho. Eu não sei se é porque a Igreja do Amor de Deus causa uma inveja por causa do poder que tem. Eu acho que causa uma inveja. É aquela história do vagalume, né, pastor? O povo não resiste à luz que há na Igreja do Amor de Deus. Mas, para a glória de Deus, está lá a igreja, né, hoje, bonita. Está
1: sendo bem sucedida.
0: Bem sucedida. Foi comprado o terreno, foi erguida a igreja, né? Foi erguida a igreja. A igreja está lá, o pastor Eduardo está lá. E o diabo teve os seus planos frustrados, porque sempre é assim, pastor. E ali vai ser uma grande obra, pastor, para a glória de Deus.
1: Disso eu tenho certeza, bispo Cláudio, porque nós vemos o crescimento gradativo que está acontecendo ali na Igreja de Redenção, né? Porque tem ido ali um homem de Deus com a sua equipe, né? De pessoas de Deus também. Tem feito ali um trabalho belíssimo, tem perseverado. Hoje estão reformando a igreja, estão dando uma forma à igreja, né? Ali a comunidade do Horteiro 2, né? Está ali vendo o crescimento da igreja. Estão começando a entender, né, o que é pregado ali, a palavra que é pregada ali. Estão se aproximando. Eu tenho certeza que vai ser uma grande obra, bispo Cláudio.
3: E, bispo Cláudio, a Igreja do Amor de Deus é igual o bolo. Quanto mais bate, mais ela cresce.
0: É igual o melete, né? Quanto mais bate, mais cresce. E todo dia, pastor, tem igreja para abrir na Paraíba, tem igreja para abrir no Iguatu, tem igreja.

0: Para abrir
1: Recife.
0: Em Recife, tem igreja para abrir, pastor, em vários estados, as pessoas pedindo, né, a igreja do amor de Deus, pastor Paulo, porque quando Deus está no ambiente, pastor Paulo, tem milagre, tem poder.
1: Tem milagres, tem poder, e o próprio povo vê que não é falcatrua, não é enganação. De fato, as pessoas, elas não são tolas, elas não são idiotas, elas são inteligentes. E todos conseguem discernir o falso do verdadeiro, conseguem discernir o certo do errado. Então, quando a pessoa, ela se aproxima e ela passa a conhecer a Igreja Evangélica do Amor de Deus, ela percebe que ainda existe uma essência que vem lá dos primórdios, né? Que vem lá da igreja primitiva, porque a Igreja Evangélica do Amor de Deus, ela tem trazido essa essência que havia em Cristo, que havia nos discípulos, nos apóstolos, de pregar o Evangelho sem interesse, sem ganância, sem pensar em si próprio.
0: E sem mistura.
2: Sem pastor. Facilidade também, né, bispo? Sem
1: com
2: facilidade,
1: certeza.
2: Né? Um Evangelho que tem sido um Evangelho de alcançar o que está sofrendo, né? E nós vemos que hoje a maior dificuldade que enfrentamos é de permanecer naquilo que nós abraçamos um dia, que é manter as raízes do Deus que nos resgatou e colocou em nosso coração esse desejo de pregar o Evangelho verdadeiro.
0: E os sinais têm acompanhado, pastor Paulo, né? Os sinais. Porque Jesus disse, pastor Paulo, esses sinais são de acompanhar aquele que crê.
1: Exato.
0: Em meu nome, Jesus dizendo para os discípulos: em meu nome expulsarão os demônios. O primeiro sinal, expulsar os demônios, é o que a gente faz, pastor. Porque não adianta a gente querer que o povo aceite a Jesus, o povo endemoniado, pastor, macumbado, cheio de demônios. Primeiro tem que ser liberto, para depois...
2: Até porque, bispo Cláudio, nós entendemos que a igreja ela é feita de pessoas que vieram carregadas de problemas. Alguns trazendo traumas, né? Alguns com problema na família, sem conseguir perdoar o pai, a mãe, filho, né? Filho é pai que está decepcionado, que sofreu com os pais, que fizeram parte de religiões, que fizeram pactos, né? Então, quer dizer, eles chegam na igreja, eles precisam passar por um processo de libertação. E se a igreja não tiver esse caráter de trabalhar esse processo de libertação, as pessoas vão ficar ali ainda com a vida amarrada aos espíritos malignos, né? E a sua vida vai ser uma derrota. Então tem muita gente que não consegue nem mudar de vida, bispo Cláudio. Não consegue, estão ali dentro da igreja, pessoas que chegam na igreja e não conseguem mudar de vida, não conseguem abandonar o pecado, não conseguem parar de beber, não conseguem parar de fumar, ou tem marido que não consegue deixar de trair a sua esposa, né? Tá entendendo? Tem filho que não respeita pai, mãe, e tudo isso são coisas. Por que que acontece isso? Porque estão dentro da igreja, que muitas das vezes não tem um processo de libertação, bispo Cláudio.
0: Com certeza, pastor Paulo.
1: Ela diz também que em meu nome falarão novas línguas e se imporem as mãos sobre os enfermos, os curarão. E é essas coisas que têm acontecido na Igreja Evangélica do Amor de Deus. As pessoas que têm chegado na Igreja Evangélica do Amor de Deus, bispo Cláudio, doentes, enfermas, elas têm sido curadas. Na Igreja Evangélica do Amor de Deus já aconteceu de Jesus dar vista a cegos. Já aconteceu de paralíticos andarem. Já aconteceu de pessoas que foram acometidas pelo câncer ser curadas. Pessoas que tiveram cistos, caroços, serem também libertas desses males. Então, esses milagres estão acontecendo hoje nas igrejas evangélicas do amor de Deus, através dos homens de Deus que o Senhor Jesus colocou ali na frente, que são os anjos. São os anjos das igrejas. Eles estão lá em oração, em jejum, consagrados para abençoar a vida daqueles que chegam necessitados e aflitos, precisando da libertação espiritual e precisando também da cura física. Porque o Senhor, Ele é o Deus que trata do espiritual e trata do físico também, Bispo Cláudio.
0: Com certeza, pastor. Nós temos testemunho de pessoas que foram abençoadas. Pastor Pedro, eu lembro que da própria da dona Erivanda, a obreira Erivanda, nós fizemos uma vigília e saiu um caroço das costas dela, um caroço que ela tinha há muito tempo. Eu lembro daquela mulher que estava para morrer no Gereissati, que manifestou e o diabo provocou.
2: Ela sentia uma dor no estômago, essa mulher, né? Ela sentia, a dona Ritinha, ela sentia dor no estômago, meio-dia, sexta tarde e meia-noite. E ali disseram que ela tinha que procurar a igreja, né? Porque ela já tinha ido para os médicos, fez exame, endoscopia, não tinha nada. Fez todo tipo de exame, fez aquela que entra dentro da máquina, não lembro o nome daquilo ali.
0: Tomografia,
2: também não deu nada, né? E o marido já tinha gastado dinheiro, então levaram ela para a igreja e eu fui e disse para ela, olha, vou fazer uma
0: que
2: campanha.
0: Que igreja, pastor?
2: A igreja Vem Tambor de Deus, do Gereissati, rua 68, número 151, 72. Aí vamos fazer uma campanha de oração. Na primeira sexta-feira não aconteceu nada, na segunda sexta-feira não aconteceu nada. Na terceira sexta-feira ela se manifestou e colocou para fora como se fosse um bolo, né? Inteiro, a gente pensava que era até mesmo um pé de uma galinha inteira, porque era muito grande. E ali o pandeiro soube jogar água em cima. Na época, o Beiro Silvino, que hoje é pastor, pegou a água, jogou em cima. E quando saiu o excesso, né? A gente percebeu que era um fato de sapo com linha preta e alfinete atravessado, né? E aí, às vezes, bispo, como é que isso se materializa dentro da pessoa, né?
0: Com certeza, pastor. A força do mal, né? Os demônios, o mundo espiritual.
2: E quem que pode vencer a força do mal?
0: Só Jesus. Ele veio para desfazer as obras do diabo, né? Agora ele só vai desfazer na vida daquele que crê. Olha, a Sônia também, ali da Maraponga, vomitou, estava doente, né? Estava desanimada, né? E ela vomitou uma espécie de rins, né? Uma espécie de rins em cima do altar na hora da oração e ficou curada, né? Então nós, se nós formos falar de milagres, pastor Paulo.
1: Mas nós temos que falar, bispo. Nós temos que falar dos milagres. Olha, eu lembro de uma senhora lá no Moura Brasil, ali no centro, próximo do ML, que ela estava com HIV. Há muitos
2: Joana,
1: anos atrás,
2: né?
1: A Joana.
2: Joana.
1: Logo quando houve um índice, né? De
2: AIDS.
1: De AIDS, proliferou. Foi foi como a Covid, né? Muita gente estava sendo contaminada.
2: Isso em 90 e 97 para 98.
1: Isso. Muito bem. Então, ela estava doente, definhando, morrendo, magra, né? Não tinha tratamento naquela época, né? Então, ela veio para participar de uma das reuniões na Igreja Evangélica
2: Trazida da Trazida nos braços.
1: Justo.
2: Nós trouxemos ela nos braços, não foi?
1: Nos braços.
2: O pastor Paulo.
1: Sim, sim.
2: Fizemos a cadeirinha, porque era uma subida de morro, né?
1: Isso.
2: E muito, era muito declinada, né?
1: Uhum.
2: E a gente fizemos a cadeirinha nos braços e trouxemos aquela pessoa só os ossos, né?
1: Assim pra como poder... trouxeram aquele homem paralítico para Jesus e colocaram sobre o telhado. Essa é a fé que nós estamos falando, né? De levar o doente até Jesus, de trazê-lo até o encontro do Senhor, porque era assim no passado, bispo.
2: Eu não sei se, né, você se lembra, pastor Paulo, que a gente fazia aquele culto e um dia nós ficamos tão atarefados que não tivemos condição de nos lembrar de buscar ela. E quando nós percebemos, ela vinha subindo, se apoiando, ela não podia andar.
1: Sim, sim.
2: E nesse dia ela veio subindo, com dois cabos de vassoura, se apoiando, sozinha até o culto, para poder ouvir a palavra, porque nós se esquecemos de buscar ela devido a tantas pessoas ali que nós estávamos buscando para poder ouvir a palavra de Deus.
1: E mesmo assim, com o nosso esquecimento, ela não se esqueceu e veio. Ela aguardou, esperou, deu o horário. Ela disse, não, eu vou ter que ir. Ela encontrou forças onde não tinha e foi. E essa senhora, hoje ela está curada, liberta,
0: morreu,
1: viva.
0: Morreu Cazuza, o cantor, né? morreu o Lauro Corona, morreu o Vargas Zacarias,
2: Renato
0: Russo. Era nessa época. Nessa morreu época. O povo artístico. Morreram todos e essa mulher tá lá viva.
2: Tá pastor. Viva, curada. E casou e tem outros filhos e vive uma vida. Ela me encontrou, o pastor Paulo, no centro da cidade. Eu não reconheci ela, porque ela estava diferente. Ela me abraçou e disse: pastor Pedro, o senhor por aqui, eu tentando me recordar. E foi que eu caí na real que era a Joana, porque o cabelo longo, e o cabelo dela tipo cabelo de índio, né?
1: Isso,
2: cabelo longo. E ela com as crianças novas, né? Eu casei, tá aqui meu filho que acabou de nascer há pouco tempo, não sei o quê. Então quer dizer,
1: esse é o Deus da Igreja Evangélica do Amor de Deus. É o Deus que faz milagres, pastor Pedro. Fez no passado, está fazendo agora e vai continuar fazendo na vida daquele que crê, daquele que toma uma atitude de buscá-lo, de confiar nele. Talvez, bispo Cláudio, as pessoas em casa, elas estão ouvindo e estão dizendo assim: rapaz, será que isso é verdade? Esses homens estão ali falando tantas coisas, né? Eles se reuniram para falar essas coisas. Como é que funciona isso? Meu irmão, todos nós somos um testemunho vivo do poder de Deus. Cada um de nós que estamos aqui, chegamos na igreja com um problema, com algo que afligia a nossa vida. E Deus fez a obra. Deus nos curou, nos libertou, transformou nossos familiares, manifestou o seu poder. E é por isso que hoje estamos aqui testificando dele com muita segurança e convicção, como você pode ver. Então, bispo Cláudio, pastor Pedro, pastor Adairto, pastor Zé Alves e pastor Cícero, Deus está fazendo milagres hoje.
0: Eu acho que é por isso, pastor, que a obra da Igreja do Amor de Deus é tão perseguida. Mas nós temos aqui algumas mensagens de texto. Temos a Cailane, ela manda um alô para sua tia Lúcia. E temos também a participação do meu amigo, pastor Lourenço, lá em Recife. Que Deus abençoe. E o telefone é o 987-0961-24. 85-DDD. Aí 987-0961-24. Vamos ficar de louvor e voltamos atendendo as pessoas? Ou vamos logo atender as pessoas, pastor? Vamos, tem muita gente esperando. Alô, boa noite, com quem eu falo?
3: Alô, senhor pastor, boa noite a todos que fazem essa rádio maravilhosa, com o Espírito Santo do Senhor, esteja com todos vocês, uma boa noite a todos vocês que fazem essa rádio maravilhosa. Amém, pastor, amém. Boa noite.
0: Glória a Deus, um abraço aí para a irmã Lourdes, lá de Itaiçaba, né? Que também não perde uma programação. Que Deus possa te abençoar, irmã Lourdes, todo o povo aí da Itaiçaba, no nome de Jesus. Quase não sai, mas saiu. Temos outra pessoa, alô, boa noite.
4: Boa noite, povo de Deus. Boa noite, Igreja Amor de Deus, Rádio Águia. Tá falando aqui é o irmão Márcio do Projeto Emanuel. Manda um abraço aí pro meu pastor, meu paizão na fé, o pastor Pedro. Um feliz aniversário, completou ontem. Tô desejando mais uma vez muitos anos de vida aí pro meu pastor. E gostaria de pedir oração pela minha mãe, Maria Lucilene, Pereira Linhares. A todos vocês aí, pastores da Igreja Amor de Deus, fazer um clamor aí pela minha mãe. Vocês sentindo o coração de orar na madrugada, botar minha mãe. Eu creio que a oração tem poder e vai até o céu. E o Senhor vai mandar a resposta da cor da minha mãe. Abraço aí para todos, pro Bispo Garcia. Abraço pro pastor Cícero. Vocês aí que estão fazendo esse trabalho aí maravilhoso, que está alcançando aí muitas vidas. Muitas vidas. Obrigado por tudo, meu irmão. Projeto Emanuel, manda um abraço.
0: Glória a Deus, um abraço aí pro irmão Márcio, para toda a sua família e também para todo o povo que está aí no Projeto Emanuel, ligados, tá certo? E nós vamos atender outra pessoa. Alô, boa noite.
5: Uma boa noite, Bispo Cláudio Garcia. e a todos os pastores que estão aí no estúdio da Rádio Águia FM, pastor Fábio Lopes passando aqui para participar dessa programação abençoada. E também para, mais uma vez aqui no ar, né, parabenizar o pastor Pedro Nascimento, que no dia de ontem completou mais uma primavera, né? Foi o alvo das nossas orações no dia de hoje na reunião de pastores. Fizemos uma homenagem, né, um bolo, né, uma singela homenagem aí ao pastor Pedro, porque ele merece, né? É um homem de Deus, é uma pessoa amiga, né? É aquela pessoa que você sabe que pode contar. Pastor Pedro do Nascimento é uma bênção no nosso ministério, é uma bênção na vida daqueles que se achegam ao mesmo. E eu tenho o privilégio de ser uma dessas pessoas, né, de ter a alegria, a felicidade de tê-lo como irmão em Cristo Jesus e como amigo, ele e toda a sua família. Então eu quero, nessa oportunidade, parabenizar mais uma vez ao pastor Pedro Nascimento e juntamente com o pastor Adair, que também completou a sua primavera, a missionária Cláudia e a pastora Cláudia, né, que foram as pessoas que nesta noite nós estivemos na nossa sede orando pelos mesmos e abençoando a vida deles. E para convidar o bispo Cláudio, a essa pessoa aqui do Planalto Ayrton Senna, sabe, do pequeno Mudubim, Cidade Nova, as pessoas para participar de uma reunião abençoada amanhã, terça-feira, com o ensino da palavra de Deus. Será às 19 horas, Planalto Ayrton Senna, Avenida Paraíso, número 1041, o endereço da bênção. Paz e graça a todos, em o nome de Jesus.
0: Glória a Deus, falou o pastor Fábio Lopes, da Igreja do Amor de Deus, lá do Planalto Ayrton Senna. Quero aproveitar e mandar o meu abraço para a missionária Cristiane, para Letícia, para o Yuri, né, que está aí ligado na programação. Também eu quero mandar o meu abraço lá para o Fabiano, né, o Fabiano lá da Ibicuitinga. Quero mandar o meu abraço para Juliana, Creuza, né? Enfim, para todo o povo ali, o Zé Iris, que está lá ligado. E dizer que amanhã nós estamos aí na cidade de Bicuitinga. Eu, pastor Paulo, a esposa dele, tá certo? E o seu Antônio Machado, nós vamos levando também daqui. Vai ser muito fogo. Que Deus abençoe a todos aí da cidade de Bicuitinga, no nome de Jesus. Vamos ouvir outra pessoa. Pastor Pedro, fala com ela.
2: Alô, boa noite. Fala com quem?
6: Boa noite, bispo Paulo. Eu quero pedir um louvor aqui que eu falei a comida na igreja do Jardim Marabalho. Eu quero pedir um louvor para o bispo, para a minha pastora e para vocês, pastores. Ok? Obrigada.
2: E falou a Alberto Camilda aí do Quitino Cunha. Quero aproveitar na pessoa da Alberto Camilda também mandar um abraço para a pastora Rosa e a todo o povo aí do Quitino Cunha, em nome de Jesus, bispo Cláudio.
0: Com certeza. E ao término da programação, nós vamos estar orando também pela irmã Lúcia, né, que está enfrentando uma luta muito grande ali na Ibicuitinga, né? Vamos orar, um membro antigo da Igreja do Amor de Deus, e nós vamos estar orando por ela, no nome de Jesus. Mas temos outra pessoa na linha. Alô, boa noite!
7: Boa noite, bispo Cláudio Garcia, e aos demais pastores presentes aí no estúdio da Águia FM 87,5. Aqui é o evangelista Antônio de Messejana, passando aqui para registrar que estou na escuta dessa programação abençoada. Mandar aqui um alô todo especial para o pastor Eduardo, sua esposa missionária Valdirene, para toda a minha família e para todos da Igreja Evangélica do Amor de Deus.
0: Glória a Deus, falou aí o evangelista, né, Antônio, evangelista, homem de Deus. Um abraço para ele, para toda a sua esposa. Vamos ficar de pessoas, né? Alô, boa noite.
8: Boa noite, pastor Cícero Neto, a paz do Senhor Jesus. Aqui é a irmã Tatá, que fala aqui da Serra da Meruoca. É, passando aqui para desejar a paz do Senhor para o bispo, Cláudio Garcia, para o pastor Clairto, pastor Gilberto, o pastor Fábio, né, que eu não conheço pessoalmente, mas eu creio que em breve irei conhecer. E também passando aqui para parabenizar o pastor Adailton, né, que hoje ele está aniversariando, que Deus venha abençoar poderosamente a vida dele, esse homem de fé, esse homem que é usado pelo Espírito Santo de Deus, que Deus abençoe, derrame bênção sem medida sobre a vida dele, em nome de Jesus.
0: Glória a Deus, a irmã Tatá, lá da Serra da Meruoca, né, que Deus abençoe aí, irmã Tatá. Um abraço para você e para toda a tua casa, toda a tua família. Que Deus cubra a tua casa, a tua vida de bênção, no nome de Jesus Cristo. Vamos ficar de louvor. Eu quero oferecer para o pastor Aldísio e também para a missionária Milena, que está aí na escuta da programação.

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1: São exatamente 23 horas e 1 minuto. E você está no programa Desperta Vida, mas temos vários áudios, né? Temos várias pessoas que estão aqui interagindo conosco, tá certo? Através do zap 85-DDD-987-09-6124. Vamos falar com a pessoa. Alô, boa noite.
2: Olá, boa noite, a paz do Senhor, para todos os pastores aí, para os missionários, o Bispo Cláudio, e especialmente para o meu esposo, estamos aqui ouvindo um programa de rádio, e o alô especial para todos, em nome de Jesus, e boa noite. Estou voltando aqui para mandar um alô para minha irmã, que mora aí em Fortaleza, e para minha sobrinha, Cailane. Um cheiro e um abraço para elas, em nome de Jesus.
1: Pronto, está aí a participação da irmã Lúcia, né? Um abraço para ela, para o evangelista Mariano, para o filho dela que está aqui em Fortaleza, para a neta, para toda a família aí, no nome de Jesus. Nós temos mais pessoas. Alô, boa noite, com quem eu falo?
3: Boa noite, povo de Deus. Quem fala aqui é a irmã Chagas. Estou de folga em casa, glória a Deus, né? Ontem foguei, ontem foi o aniversário do nosso pastor Pedro, né? Quero agradecer a todos aqui pelas orações. Tá dando tudo certo, graças a Deus. Ontem a colega minha disse que já viu melhoras no primo dela. E muito obrigado por tudo. Que Deus abençoe grandemente a vida de todos os pastores, né? Do Bispo Cláudio também. Quero mandar um alô para todas as missionárias, né, da nossa igreja, evangélico do amor de Deus, todos os pastores. E quero parabenizar, né, nosso pastor aqui ao vivo, né? Nosso pastor Pedro, que fez ontem aninho. E mandar um alô aqui para minhas companheiras de trabalho, que eu acho que elas estão ouvindo lá. E também quero convidar, né, quem estiver ouvindo, para ir para a igreja, né, procurar uma igreja mais próxima à sua casa. Que eu tenho uma amiga, a Raquel, que ela mora em Caucaia, e ela veio procurar aqui, no Gereissati. Mas eu disse a ela que na Caucaia tem a Igreja Evangélica do Amor de Deus. Falei para ela e tudo. Então, eu quero mandar aqui um abraço para todos, para todas as minhas irmãs da Igreja Evangélica do Amor de Deus aqui do Gereissati, da 68, né, 151, número da nossa igreja. E também quero mandar um alô para a irmã Jaqueline, né? Para nossa irmãzinha, que Deus abençoe sempre ela. E um alô aqui para minha filha Bárbara, para o meu esposo Márcio. E agradecer a todos e pedir sempre o meu louvor, né? Na outra vez eu pedi, não escutei não, mas dessa vez eu quero escutar. Deus é fiel. Boa noite para todos. Fique com Deus.
1: Boa noite, minha irmã. Um abraço para você, para o Márcio, né? E hoje toca, tá certo? O seu louvor no nome de Jesus. Deus é fiel, né? Mas vamos de mais audiência. Alô, boa noite.
4: Boa noite, Bispo Cláudio Garcia, Pastor Paulo, Pastor Pedro, Pastor Daíto e todos os demais que estão aí na Rádio Águia. Como é bom ouvir os testemunhos de milagres, a trajetória dessa igreja, né? Eu que sou um pastor ainda, que ainda estou caminhando, mas já tenho visto muitos milagres. Eu sou um milagre na Igreja do Amor de Deus, nasci nessa igreja e sou muito grato a Deus por Deus ter me colocado numa igreja onde eu conheço cada homem de Deus, cada serva de Deus, e sei que essa igreja é uma igreja enviada por Deus aqui na terra. Quero deixar meu forte abraço, um abraço para as pessoas aí do Curió, a igreja onde eu sou pastor, a Igreja do Amor de Deus, ali na rua Lucimar de Oliveira, no número 83. Que Deus possa abençoar mais e mais as nossas vidas através dessa programação. Forte abraço, uma boa noite a todos, uma boa programação, meus irmãos.
1: Falou, pastor Clairton, um abraço para o pastor Clairton, homem de Deus, né? Homem de Deus aí, filho do pastor aqui que está conosco, pastor Adair, tá certo? Está lá na direção do Curió. Nós temos aqui também o irmão Raimundo Nogueira, que está aí ligado na programação, né? O irmão Ivan também mandou, parabenizou o pastor Pedro, pastor Adair. Que Deus te abençoe, meu irmão Ivan, né? Mas vamos de mais pessoas. Alô, boa noite, com quem eu falo?
5: Estou aqui passando para desejar aí a paz do Senhor a todos os pastores, né? Que está aí no estudo da Rádio Águia, pastor Cício, pastor Pedro, pastor Zé Alves, pastor Adair, pastor Paulo, bispo Cláudio Garcia, né? Aqui quem fala é o pastor Gilberto, aqui é da igreja de José Valdo, né? Essa é uma igreja que realmente a igreja é conhecida como a igreja dos milagres, né? Eu sou o testemunho de que Deus liberta, que Deus transforma, porque eu sei de onde Deus me tirou, né? Cheguei na igreja do amor de Deus. É só a misericórdia, mas hoje está aí. Deus me abençoou, Deus me libertou do vício da bebida, do cigarro, das drogas. Enfim, esse Deus é fiel. A paz do Senhor a todos, um abraço especial para todo o povo de José Walter, que está na escuta. Um abraço para minha esposa, missionária Leidiane, a minha família que está escutando a rádio. É isso aí, bispo, paz de Deus.
1: Pronto, falou pastor Gilberto, alvo dos favores de Deus na Igreja Evangélica do Amor de Deus. Chegou na igreja, a esposa era estéril, né, não podia gerar filhos, e ele ali solitário, só ele e a esposa, começaram a orar, né, começaram a provar da fé da Igreja do Amor de Deus. E para resumir, teve que fazer a ligação na mulher, porque já estava com 3 meninos, né? E encher a casa de menino ia ficar complicado. Aí ligaram a mulher. É assim que acontece na Igreja do Amor de Deus. Um abraço para a missionária Leidiane, né? Um abraço aí para todos os filhos do pastor Gilberto. Mas vamos falar com outra pessoa. Alô, boa noite.
6: Boa noite, bispo Cláudio, que Deus te abençoe, você e sua família e o seu ministério, que mande mais bênçãos aos seus pastores que lhe ajudam, que abençoe mais e mais todos eles, viu? Abraço, seu irmão Ivan.
1: Opa, meu irmão, é um prazer falar com você, tá certo? Você é uma pessoa que verdadeiramente é uma pessoa abençoada, uma pessoa que merece, né, a nossa amizade, que merece o nosso carinho, porque você é uma pessoa especial, tá certo? Para Deus, tem somado aí na obra aí do José Valdo. Que Deus abençoe você e a toda a tua casa. Um forte abraço, meu irmão, no nome de Jesus. Mas temos outra pessoa. Alô, boa noite, com quem eu falo?
7: Muito boa noite, bispo Cláudio, aos pastores que estão aí no estúdio. Hoje, né, nós demos os parabéns. E agora eu quero dar novamente os parabéns ao pastor Adair, ao pastor Pedro, que está aí no estúdio. Que Deus abençoe a vida de vocês e que possamos ficar firmes na fé até a vinda do Senhor Jesus Cristo, levando as almas que ele colocou nas nossas mãos. Bispo, nesta terça-feira, em todas as igrejas evangélicas do Amor de Deus, nós temos a reunião de busca ao Espírito Santo. Estou um pouco cansado aqui, eu cheguei de viagem, de busca ao Espírito Santo, às 19 horas. Mas eu queria dar um recado para todas as pessoas que estão ouvindo, de Messejana, que nós estaremos fazendo a reunião de domingo às 7:30 da noite, para que todas as pessoas possam participar dessa grande ceia do dizimista, porque existem pessoas na Messejana que chegam muito tarde do trabalho, e eu queria que todos os dizimistas estivessem presentes para receber essa bênção. Então, era esse comunicado, né? Você que é de Messejana, venha estar comigo neste domingo, mais tarde um pouquinho, 7:30 da noite, para que ninguém tem desculpa de faltar. Eu não quero que ninguém falte, em nome de Jesus. Olha, bispo, eu estava querendo viajar, né, como eu falei para o senhor, E em nome de Jesus, tiver um guerreiro aí que queira viajar comigo, eu quero viajar para Bicuitinga e de lá eu já desço direto para a Redenção fazer a reunião lá quarta-feira. Deus abençoe!
1: Falou aí o pastor Eduardo, né? Pastor Eduardo da Igreja Evangélica do Amor de Deus, na Abecejana. Pastor Eduardo, será um prazer, né, ter o senhor ali na cidade de Bicuitinga, onde nós vamos lá fazer uma grande festa. Se o senhor estiver lá com o teclado, vai abrilhantar mais o culto no nome de Jesus. Eu estou lá para cantar, tá certo? Eu vou cantar e eu cantando e você tocando, né? O resto é Jesus que faz. Tá bom? Que Deus abençoe. Forte abraço, meu irmão, para você e para toda a tua casa, toda a tua família. Temos mais uma pessoa. Temos mais uma pessoa, falamos com ela agora e depois já voltamos com a palavra, né? No nome de Jesus. Boa noite, com quem eu falo?
8: Boa noite, Bispo Cláudio, boa noite a todos os pastores. Aqui quem vos fala é o Lourenço de Camaragibe, região metropolitana do Recife. E com muita alegria, eu agradeço a Deus por esse programa que tem abençoado com certeza muitas vidas. Que acompanha a programação todos os dias, né? E dando a minha contribuição aí, ouvindo a palavra, ouvindo essa mensagem linda, ouvindo a inspiração que o Espírito Santo dá aos pastores, Bispo Cláudio, pastores, é muito, muito maravilhoso como Deus, ele ama o ser humano, a criatura dele, os filhos dele, que ele sempre colocou à disposição seus mensageiros, né, para levar a cura, a libertação. Sempre foi assim. Deus pode, sabe, Deus pode, com a autoridade que ele tem, com o poder que ele tem, curar todo mundo. Ele pode ordenar e curar todos os cancerosos, paralíticos, cegos. Enfim, ele pode todas as coisas. Só que ele sempre usou homens, ele escolheu pessoas que se colocaram à disposição dele para executar a sua obra. E hoje não é diferente, né? Jesus fez isso, ele delegou aos discípulos para que fizesse discípulos, e hoje continua esse legado na vida das pessoas que vivem na obra de Deus. E uma coisa, pastores, que eu estava observando na palavra, né, meditando um pouco, que Deus, ele continua operando, mas existe sempre algo que impede as pessoas receber o milagre. A culpa não é de Deus, a culpa não é do pastor, a culpa é da própria pessoa que está escutando a programação, mas ela não toma atitude, porque fica colocando obstáculos. Ah, mas por que eu tenho que ir para a igreja, né? Por que eu tenho que ir à igreja? Por que eu tenho que fazer o que o pastor manda? Por que eu tenho que fazer o que esse homem comedor de feijão igual a mim manda? Meu amigo, enquanto você tiver com esse pensamento diabólico na sua mente, bloqueando o agir de Deus, a sua vida não vai mudar. Você vê que lá em Isaías 1, 19 e 20, ele diz: se quiseres e me ouvires, comereis o melhor desta terra, mas se recusar de fundo de rebelde, serei devorado a espada, porque a boca do Senhor e disse. Então, se quiser, ele já começa assim, se quiser. Então, meu amigo, não depende se o pastor quer, não depende se Deus quer. O que depende agora é para você ser curado, para você ficar liberto dessas drogas, para você ter o seu casamento, a sua vida financeira abençoada. O milagre de Deus, ele depende de você. Ah, depende de mim, de Deus? Não. Não é de Deus, não é do pastor, da oração, não. Depende de você. Se você quiser. Aí, então você tem que mostrar realmente que você quer. Porque da boca é fácil. Da boca, todo mundo diz que quer a cura. Ah, eu quero a cura, pastor, ore por mim. Eu quero a libertação do meu marido, do meu filho. Eu quero isso, eu quero aquilo. Dizer que quer é fácil. Mas você tem que mostrar que você quer. Então ele diz: se quiser e me ouvir,
9: Como é que você escuta a Deus? Como é que você mostra que você, além de querer, você quer ouvir, você está ouvindo a voz de Deus? Quando há o convite, quando você participa de uma campanha, quando você se levanta da sua casa e vai em encontro, em busca do milagre na sua vida. Então, só depende de você. Coloque isso no seu coração a partir de hoje. Só depende de mim. Tem gente que está esperando o vizinho, está esperando o parente agir por ela. Não, meu amigo. A partir de hoje, coloque no seu coração. Só depende de mim. A minha vitória, o meu crescimento no meu comércio, na minha empresa, a minha promoção na empresa que eu trabalho. Eu quero ser promovido, eu quero passar na faculdade, eu quero botar um negócio para mim, eu quero a transformação no meu casamento, na minha família. Eu quero ver meu filho liberto, longe das drogas. Eu quero ver ele livre do presídio. Só depende de você. Se você colocar no seu coração, Deus, eu quero. O Senhor disse, se eu quiser, então eu quero. Eu quero hoje a transformação. E eu vou agir. Eu vou ficar só em casa ouvindo um programa, não vou só em casa botando o meu nome, da minha família no livro de oração. Não. Eu quero. A partir de hoje, eu vou tomar atitude. Se você fizer isso, ele já disse, comereis o melhor dessa terra. Agora, se recusar, aí você não pode culpar Deus e o mundo. Mas o culpado é você. Então, quanto tempo você está aí? Eu pergunto a você que está ouvindo agora a rádio. Quanto tempo você ouviu a palavra de Deus? Quantas pessoas já chegaram para você e falaram de Jesus? Quantas pessoas, quantos programas você já ouviu? E até hoje não tomou atitude. Então, pare com isso, amigo. Dê ouvido à voz de Deus. Pare de dar ouvido à voz do diabo, de pessoas que é o teu vizinho. Você vai pedir conselho ao teu vizinho. E aí, o que é que tu acha daquele programa? E aí, o que é que tu acha daquele pastor? E aí, o que é que tu acha daquela igreja? E só mete o pau na igreja porque o pastor é ladrão, porque isso, porque aquilo, entendeu? Eu lembro, pastores, que quando Miriam, a irmã de Moisés, foi questionar, né, Deus, por que Deus só quer usar Moisés? Porque só Moisés que é usado por Deus. Ela ficou doente, ela ficou leprosa e só ficou curada porque Moisés teve misericórdia e intercedeu por ela. Ela só ficou curada porque ele, como homem de Deus, pediu misericórdia e ela foi curada, porque ela foi questionar. Então pare de questionar a igreja, pare de questionar o pastor, pare de questionar, sabe, o ministério, ou a campanha, pare de questionar. Diga, a partir de hoje eu vou alcançar, eu quero um milagre, eu vou agir, que eu tenho a certeza que Deus vai fazer na sua vida um milagre. Então, Eu peço oração por mim, pela minha família, e que Deus continue abençoando esse programa e a todos que escutam e vão tomar uma atitude para agradar a Deus com a sua fé. Deus abençoe a todos.
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1: Falou aí o pastor Lourenço, lá de Camaragibe, né? Recife, Pernambuco, tá certo? Tá aí o meu irmão, né? Deu o recado de Deus aí. Pastor não está em atividade, né? Mas os dons e a vocação do Senhor são irrevogáveis, né? E Deus com certeza continua usando o servo dele aí. E eu tenho certeza que aquele que der ouvidos à voz do Senhor será ricamente abençoado. Mas nós vamos ficar de palavra, né, pastor Pedro? Vamos ficar de palavra.
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1: E nós vamos meditar na palavra de Deus que está aqui no Evangelho de João, capítulo 5, versículo 1. Diz assim: passada estas coisas, havia uma festa dos judeus, e Jesus foi para Jerusalém. Eis ali, junto ao portão das ovelhas, um tanque chamado em hebraico Betesda, o qual tem 5 pórticos. Neste jazia uma multidão de enfermos, cegos, coxos, paralíticos, esperando que as águas se movessem, porque um anjo descia de tempo em tempo, agitando-a E o primeiro a entrar no tanque, uma vez agitada a água, se sarava de qualquer doença que tivesse. Estava ali um homem enfermo, havia 38 anos. Jesus, vendo-o deitado e sabendo que estava assim havia muito tempo, perguntou: "Você quer ser curado?" E o enfermo respondeu: "Senhor, não tenho ninguém que me ponha no tanque quando as águas são agitadas. Quando tento entrar, enfermos chegam antes de mim." Então Jesus lhes disse: "Levanta-se, pega o teu leito e ande." Olha, povo de Deus, a Bíblia diz que Jesus ia para Jerusalém. Jesus ia para Jerusalém e ele, ao passar, entrou, né, em um galpão onde tinha 5 compartimentos que jazia uma multidão de pessoas doentes, paralíticos, leprosos, pessoas com vários tipos de problema, de doença, pessoas que estavam ali em busca de um milagre, em busca de uma cura divina, talvez pessoas que a medicina já tinha desenganado, a medicina da época, né? Pessoas que estavam ali apelando para um milagre sobrenatural. E ali, pastor, havia uma espécie de lenda que um anjo vinha e movimentava as águas, né, em determinado tempo. E aquele que caísse primeiro, entrasse primeiro no tanque, seria curado da sua enfermidade. E Jesus entrou, pastor, tinha várias pessoas, mas Jesus foi até um homem que jazia ali há 38 anos. Olha, pastor, era como se Jesus já soubesse quem era aquele homem. Jesus já conhecia aquele homem. Por que que Jesus conhecia? Jesus, o ministério dele foi 3 anos. Começou o ministério depois de 30 anos, né? Aquele homem, 38 anos já estava ali, né? Há 38 anos estava ali. Então, antes de Jesus nascer, aquele homem já estava ali, sofrendo, pastor, em busca do milagre, né? Vendo o alvoroço de pessoas que possivelmente tinham sido curadas, mas ele ficava ali, né? Eu acredito que abandonado, sem família. Eu acredito que a pele daquele homem já era uma pele totalmente estragada por estar muito tempo deitado, né, comprometido. Eu acredito que aquele homem era um homem desnutrido, né? Eu acredito que aquele homem, ele não tinha um asseio adequado. Eu acredito que aquele homem estava na condição, pastor, de lixo humano, de lixo humano. Mas Jesus entrou e conversou com ele, perguntou: "Tu quer ser curado?" Ele disse: "Olha, eu quero, mas eu estou só aqui. Quando a água se movimenta, eu tento entrar, mas não consigo, porque outras pessoas entram na frente." Eu acredito que aquele homem tinha pouco movimento, pastor, né? Eu acredito que o problema dele era muito sério. Só que ele não sabia que ele estava falando com a própria cura. Ele estava falando com o próprio milagre, né? E Jesus olhou para ele e mandou que ele se levantasse. E em um salto ele se levantou e pegou o leito e saiu no meio daquela multidão que estavam problemáticos, né? saiu. Aquele que estava deitado saiu carregando. Agora, pastor, eu acredito que o milagre aconteceu pela perseverança, pastor. A perseverança é algo que move a mão de Deus. Jesus, antes de vir para a terra, ele estava vendo aquele homem. Disse: olha, quando eu chegar lá na terra, que tiver a oportunidade de entrar em Jerusalém, eu vou lá naquele pavilhão, vou lá naquele homem e vou curar. É tanto que ele não curou mais nenhum outro, a Bíblia não registra ali. Tinha uma multidão de doentes, mas Jesus curou só aquele homem, porque o homem era perseverante. Pastor Cícero e os demais pastores, olha, tem muitas pessoas que não alcançam de Deus o milagre porque não tem perseverança, né? Elas desistem fácil. Às vezes, pastor, já está bem pertinho, pastor Pedro, da bênção, e ela desiste, pastor, né? Ela desiste de orar, ela desiste de ir para a igreja, ela desiste das campanhas, ela desiste do jejum, ela desiste. E quando o milagre está próximo, né? Deus é impedido de fazer porque ela desistiu, porque ela não foi perseverante, pastor Pedro. A pessoa tem que perseverar.
10: É verdade, bispo Cláudio, porque o mais fácil sempre é desistir. O mais fácil é não lutar. O mais fácil é não perseverar. E tem muita pessoa que se acostuma com o fracasso, que se acostuma com a derrota, né? A gente pode observar quantas pessoas não inventam desculpa para não ter que lutar. Quantas pessoas não transfere as suas culpas, né? Do eu não consigo porque Deus não me ama, porque que fulano é abençoado, eu não sou abençoado, porque que fulano é curado, eu não sou curado, tanto que eu peço e nada acontece. Quer dizer, é muito mais fácil transferir as culpas de não ter fé, de não ter perseverança, do que tomar uma atitude de fé e perseverar. Aquele homem, eu imagino quantas vezes ele não teve que se humilhar a alguém para pedir, para levar ele até aquele tanque. Quantas vezes não teve que pedir: olha, me leva hoje, porque talvez o anjo vai movimentar, eu quero estar lá. Quando o anjo movimentar, eu quero estar lá, porque eu quero ser curado. Então aquele homem deve ter pedido muitas vezes, e é claro que Deus estava vendo a perseverança daquele homem, né? E ele tentava. Quando as águas se moviam, não sei se um anjo, não sei se por causa do vento, né? Mas eu sei que as águas se moviam. E quando as águas se moviam, imagino ele se esforçando, rastejando para poder entrar naquele tanque, mas não podia, porque sempre as pessoas que estavam ali também sofridas, também necessitadas, também com o mesmo desejo, talvez levando no coração uma fé também de pular nas águas e ser curado, pulavam antes dele, né? Pulavam antes dele, e ele ficava para trás sempre. E é essa perseverança que ele foi tendo que fez com que o Senhor Jesus fosse até ele e dissesse e perguntasse a ele: tu tem fé para ser curado? Tu quer ser curado?
1: Com certeza, pastor Pedro. Eu imagino que as pessoas que pulavam no tanque eram pessoas que tinham ajuda de familiares, ou pessoas que tinham, eram menos doentes do que aquele homem. Nós sabemos que tem o paraplégico, que é aquele que não pode mover as pernas, mas também tem o tetraplégico, aquele que só mexe os olhos, só move o pescoço, os olhos, né? Mas as mãos não mexe, né? Não move. Então eu acredito que ele era muito mais doente do que muitos que ali estavam. E eu acredito, pastor Zé Alves, que muitas vezes ele foi aconselhado a sair dali, a deixar aquele lugar. Eu acredito, olha o que, tu está fazendo aí, 38 anos, pastor Zé Alves, não é 38 dias, 38 anos é muito tempo, pastor.
11: Até porque era muitos enfermos, era muita gente que estava lá esperando o anjo tocar nas águas, a história...

0: que estava enfermo. Mas só aquele homem chamou a atenção de Jesus. Só aquele homem que estava lá com 38 anos de enfermo, ninguém sabe os outros, mas a Bíblia cita ele, porque ele chamou a atenção de Cristo. Era o homem que estava no leito, ele estava deitado. Então Jesus foi até ele: você quer ser curado? Ele: Senhor, eu quero, mas não tem ninguém que consiga, porque me levar até as águas, não tem ninguém que... Eles pulam na minha frente. Então dá pra gente, similar, entender que ele não andava, bispo, ele não andava. Mas a sua perseverança, a sua confiança, o seu crer em receber a cura, em sair dali andando, foi esse crer, essa certeza, essa perseverança que chamou a atenção de Jesus. E é isso que acontece na vida, e aconteceu na minha vida, nas nossas vidas, porque fomos perseverantes. O Senhor tocou na gente, o Senhor tocou em muitas pessoas que hoje foram curadas. Mas esse homem aí, ele foi curado porque ele foi perseverante, e essa perseverança dele, bispo Cláudio, pastores, chamou a atenção de Jesus, bispo.
1: Com certeza. Olha, pastor Adaíto, a minha avó, ela orou 8 anos pelo meu avô. 8 anos ela orou para que Jesus salvasse o meu avô. Então, o que faz o milagre acontecer, o que chama a atenção de Deus, é a pessoa não desistir, pastor Adaíto. Não desistir. Lá em Romanos 12:12 diz: alegrai-vos da esperança, sede paciente da tribulação e na oração perseverante. Nós não podemos desistir. Aquele que não desiste, com certeza ele é abençoado, pastor Adair.
2: É verdade, bispo Cláudio, observando nesse texto que este homem, ele tinha tudo para desistir, até porque ele sofria de uma deficiência. E aquele que é deficiente, ele espera por ajuda de alguém. Eu observo nesta mensagem que aquele homem, ele poderia ter desistido, mas ele não desistiu. Então o ato de perseverar chama a atenção de Deus. Talvez esta pessoa que esteja aí nos ouvindo, pastores, esta pessoa há muito tempo, há muitos anos, esta pessoa talvez esteja aí sofrendo de uma enfermidade, de um problema que ela foi acometido, e talvez que ela talvez esteja ao ponto de desistir. Mas esta palavra de hoje está impulsionando a fé desta pessoa, ela não desistir. Porque, bispo, se ela não desistir, ela vai obter o seu milagre.
1: Com certeza, pastor Paulo, talvez as pessoas estejam dizendo para esta mãe: olha, o que que tu está fazendo dentro da igreja? Quanto mais tu vai para a igreja, mas teu filho se lança no mundo do crime, no mundo das drogas. Digam para aquela esposa: o que que tu está fazendo na igreja? Tu está na igreja todos os dias e o teu marido cada dia fica pior, se envolve mais com amante, se envolve mais com alcoolismo. Fulana, deixa essa igreja, fulano está perdendo tempo. Eu acredito que aquele paralítico ouviu muito dessas vozes, sai daí, não tem jeito, mas ele não desistiu, pastor Paulo.
3: Com certeza ele deve ter ouvido, bispo, e não só ele, né, mas tantos outros que insistiram em acreditar. Porque quando o Senhor lê essa palavra e o Senhor expressa com muita propriedade o texto, falando a respeito da perseverança deste homem, de acreditar, mesmo sem ter ajuda, mesmo sem ter condição, mesmo sem poder ir até aquelas águas, porque a esperança dele estava nas águas, no mover das águas, ele continuava ali, firme e forte, e Deus estava vendo. E essa ação de perseverar, ela agrada a Deus, não de agora, mas desde os tempos antigos, porque nós podemos observar que antigamente, quando Cristo não tinha nascido ainda, lá na época dos profetas, a palavra fala sobre Daniel, que esteve diante de Deus em oração e jejum durante 3 semanas, foram 21 dias, e ali, após as 3 semanas, o anjo veio com a resposta. E quando o anjo apareceu, o anjo disse para ele que Deus tinha ouvido a sua oração desde o primeiro dia.

0: sabia que ele havia orado, mas havia espíritos, potestades, principados nos ares que impediam o anjo de chegar com a resposta, de chegar com a bênção. Mas Daniel não sabia disso. E muitas das vezes, Bispo Cláudio, é o que acontece. A pessoa está lá orando, está clamando, como o senhor acabou de frisar aí, pelo familiar, pelo filho, pelo marido, pelo ente querido, e ela não vê a resposta da oração. Ela não vê Deus falando, Deus se movendo. Ela não vê nada. Então ela fica sem entender. Mas será que Deus está me ouvindo? Será que Deus vai me responder? Será, né? E vem as pessoas, o diabo usa de pessoas também para estar roubando a fé dessa pessoa, para fazer ela desistir. E como o senhor falou, muitas pessoas, pastor Paulo, devem ter feito isso. Fizeram com certeza, fazem até hoje, mas aquele que persevera na oração, no jejum, aquele que persevera crendo, a resposta vem, como veio para Daniel e como veio para esse paralítico aí no tanque de Betesda.
1: Com certeza, pastor Paulo. Olha, o senhor frisou muito bem que ele mesmo relatou para Jesus: eu estou só, não tenho ninguém por mim. Às vezes essa pessoa fica aí: não, mas sou só eu, crente, na minha casa. Eu não aguento mais. Se tivesse pelo menos mais algum outro para me ajudar em oração, mas eu estou sozinho, mas eu estou sozinha. Olha, meu irmão, você só precisa de Jesus.
0: Com
1: você
0: certeza.
1: Só precisa de Jesus para o milagre acontecer na sua vida.
0: E Jesus, ele ascendeu o céu, é verdade. Ele morreu, foi crucificado, mas ressuscitou e está vivo hoje, assentado à destra de Deus. E ele deixou aqui os seus apóstolos, os seus discípulos. E como eu já havia falado em outras pregações, que discípulo gera discípulo. Então veio outros discípulos e outros discípulos e outros discípulos, e até chegarem nós que estamos hoje aqui como discípulos do Senhor, para fazer as mesmas obras que o Senhor fez naquela época. Meu irmão, olha, Jesus está no céu, está intercedendo por você, e deixou aqui os homens de Deus na terra para fazer a obra que ele fez no passado na vida dos que estavam necessitados. Então nós estamos aqui como homens de Deus para abençoar a tua vida, para dizer para você: toma o teu leito e anda. Para falar para você: seja curado, seja liberto. E se você, meu irmão, minha irmã, se você ficar firme, confiando, acreditando, o milagre acontece, como tem acontecido na vida de muitas pessoas que nós temos visto nos dias de hoje, Bispo Cláudio.
1: Com certeza, pastor Zé Alves. As pessoas, elas pensam que dos céus o Senhor não vê, mas o Senhor dos céus está filmando tudo, está vendo tudo. É tanto que Jesus, quando entrou em Jerusalém, disse: olha, tem um negócio aqui para me resolver. Essa é uma coisa antiga. Eu vi isso aqui antes de vir à terra. Quando eu estava lá com o Pai, eu vi essa situação aqui. E entrou lá e foi lá. No homem, pastor, às vezes a pessoa, ela acha que Deus não está vendo, que Deus não está ouvindo, né? Que a sua perseverança está passando desapercebida diante de Deus, e não está. Deus está vendo, Deus está ouvindo, e Deus vai agir, Deus vai fazer um milagre, pastor Zé Alves.
2: É isso aí, Bispo Cláudio, é o que o pastor falou, pastor Paulo. É a potestade, coloca empecilho, barreira, para a pessoa ficar descrente, não persevera na oração. A pessoa orou hoje, amanhã não quer orar. Orou domingo e não quer continuar na perseverança. Nós temos que chamar a atenção de Deus. Eu creio que aquele homem tinha uma vida de oração. Ele estava lá no leito, deitado, e eu acredito que ele, olhando para o céu, lembrando do anjo vir tocar nas águas, eu creio que ele estava falando com Deus. Ele falava com Deus, aí chegou o dia de Deus enviar Jesus para selecionar, para resolver o problema dele, que é a cura, que foi o milagre. Aquele homem não andava, porque foi um leito, pega o teu leito e anda. Então ele vivia deitado, tinha a sua vida neutralizada, mas ele tinha aquele desejo do milagre acontecer. Tem muita gente com esse desejo da transformação da vida, da família, da libertação de um filho que está na droga, um marido que gasta o que tem na bebedice. Mas se ela perseverar, Bispo Cláudio, pastores, se ela A pessoa perseverar, a vida dela muda, o milagre vai acontecer, até porque nós não perdemos a essência. A igreja evangélica, do amor de Deus, não perdeu essa essência dos discípulos. A essência de expulsar os demônios, de curar os enfermos, de dar de graça o que a gente recebeu, que foi Cristo. A igreja carrega o amor de Deus. Por isso que nós convidamos a pessoa para visitar a igreja evangélica do amor de Deus, porque essa mesma essência de Jesus, de curar os enfermos, de transmitir a palavra, ainda está no nosso coração, Bispo Cláudio. Por essa razão que a igreja está sendo, está crescendo em vários lugares. E interessante que a minha vizinha, ela ouviu falar dos milagres que aconteceu, que fulano foi curado esses dias de câncer. A minha vizinha estava com câncer e ela falou com a minha esposa, olha, ela pediu oração a 3 meses atrás, e agora ela disse, ó, Jesus me curou, Jesus me curou, eu quero visitar a igreja de vocês, eu quero tirar um dia para dar um testemunho da minha cura. Quer dizer, então Deus habita nessa congregação, nessa igreja, o Espírito Santo, a essência de Deus ainda habita na nossa vida. Por quê? Porque nós pregamos o que está escrito. O Senhor falou o que está escrito e os sinais seguirão aos que creem. E a gente crê nesse Deus vivo. Por isso que, através da oração, Bispo Cláudio, a gente chama a pessoa para ficar atenta, para receber a oração, para ela não desistir. E a palavra, ela foi transmitida para o povo perseverar, como esse homem perseverou, até que Jesus foi até ele e o curou. É isso, Bispo Cláudio?
1: Com certeza, Pastor Adaíto. E aquele homem, ele só se locomovia se fosse levado. Quer dizer que ele era um peso, pastor. Ele era um peso, ele precisava ser carregado. Talvez você esteja aí, você precisa ser carregado. Você precisa de alguém para que você continue vivendo, né? Você precisa de alguém para continuar vivendo. Você tem sido um peso, mas Deus quer mudar, reverter o quadro. Ele quer pegar esta pessoa que era carregado para passar a carregar. Que aquele homem, pastor Adaíto, de carregado passou a carregar o leito, porque recebeu força do céu. Pastor Adaíto, se essa pessoa vier à igreja, ela vai, do amor de Deus, ela vai receber também a força do céu, e ela vai deixar de ser peso para as pessoas e vai passar a ser solução, pastor.
3: Com certeza, Bispo Cláudio, porque Jesus é a solução. Aquele homem estava há 38 anos, sabe, enfermo ali, e o ato de perseverar fez com que ele vencesse, que ele obtesse vitória. Mas eu quero pegar a inspiração da palavra que o Senhor falou sobre Deus, que Deus está vendo. Deus está vendo aí a situação que esta pessoa está ouvindo nesse momento dessa programação, Bispo Pedro. Deus está vendo o que ela está enfrentando, os problemas, as adversidades, as turbulências, as tempestades na vida dela. Não pense, meu irmão, não pense, minha irmã, que Deus não está vendo o que você está enfrentando. Só que você tem que tomar uma atitude. Nós convidamos a você a tomar uma atitude. Nós até falamos para esta pessoa que está nos ouvindo, olha, tira a prova dos 9, procura uma igreja evangélica do amor de Deus, faça esta prova. Se você trouxer a tua fé, unindo a nossa fé com Deus, com certeza Deus vai manifestar o poder de Deus na vida desta pessoa.
1: De repente você está aí no ICC ou em qualquer outro hospital aí no leito, né? Você está aí no leito, aí não consegue se mexer, né? Você não consegue se assear só, alguém tem que te levar. Olha, meu irmão, mas Jesus pode, através da oração, te visitar aí e fazer um milagre na tua vida. Você crê? Pois nós vamos ouvir um louvor e depois voltamos orando forte para que Deus abençoe a tua vida. Vamos ouvir o louvor, Deus é fiel, né? Para atender o pedido no nome de Jesus.

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1: Faltam 11 minutos para meia-noite, nós vamos atender mais alguns áudios e vamos orar, tá certo? Alô, boa noite, com quem eu falo?
2: Boa noite, aqui é a Sandra, a irmã Sandra do Rio de Janeiro. Eu peço oração para minha família, para minhas filhas, Geisaline, Thaisa, Lorena, meu esposo Sebastião, e para todas as minhas famílias, e para minhas netinhas, Ana, Esté e Isabela. Boa noite.
1: Boa noite, irmã Sandra. Nós vamos estar orando, tá certo? Deus vai te abençoar aí de uma forma tremenda, de uma forma extraordinária. É só você crer, tá certo? No nome de Jesus. Vamos com outra pessoa. Alô, boa noite.
3: A graça e a paz do Senhor, homem de Deus, Bispo Cláudio, Pastor Pedro Nascimento. Quero dar aí a graça de Deus aí para todos os ouvintes aí da rádio, o programa da Igreja Evangélica do Amor de Deus. Quero convidar também o povo de Deus aí para esse culto de ensinamento nessa terça-feira. Um culto que liberta, né? Uma palavra que liberta, uma palavra que salva. A palavra do Senhor diz que nós perecemos por falta de conhecimento. Né? O meu povo perece, né, por falta de conhecimento. E nesta terça-feira, às 19 horas, tem um culto de ensinamento, né? A busca do conhecimento da palavra de Deus na Igreja Evangélica do Amor de Deus, lá na Avenida Paraíso, número 1041, no Planalto Ayrton Senna, com o pastor Regis, juntamente ali com o pastor Fábio, que também vai estar fazendo o culto na quinta-feira, da Sagrada Família. E eu dou uma paz do Senhor a todos que estão atentos à voz do Senhor, estão atentos à palavra de Deus aí, junto com o Bispo Cláudio e o pastor Pedro Nascimento. A graça e a paz do Senhor a todos.
1: Forte abraço, pastor Regis. Está aí a participação do pastor Regis, né? Que está ali lutando, guerreando com o pastor Fábio, junto com o pastor Fábio, ali no Planalto Ayrton Senna, para abençoar aquele bairro no nome de Jesus. Eu quero dizer que fiquei maravilhado com a sua participação. Tá bom, meu irmão? Que Deus te abençoe. Forte abraço. Vamos agora nos preparar para a oração. Senão nós vamos passar a noite todo dia atendendo o povo, né? Então vamos orar, né, pastor Pedro? Pastor Pedro vai direcionar a oração, dirigir a oração, e nós vamos estar aqui no reforço, no nome de Jesus.
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0: Senhor meu Deus e Pai, neste momento, Senhor, eu quero apresentar a vida de cada pessoa que ligou e participou dessa programação. A cada familiar, meu Deus, que essa pessoa ligou para interceder, meu Deus querido. Meu Deus, mães pedindo pelos seus filhos, pessoas, esposas pedindo pelos seus maridos,
1: nos meu
0: Pai.
1: De dor,
0: ah, Deus hospital, querido, Deus pai, amado, eu peço ao Senhor que estenda a tua destra poderosa nesta noite, Senhor. E alcance essa pessoa,
1: alcance,
0: meu Pai,
1: Senhor,
0: que está sofrendo, meu Pai, no leito de dor, essa pessoa que está desenganada pela medicina, esta pessoa, meu Pai, que de repente foi fazer um exame e descobriu, meu Pai, o diagnóstico, meu Deus, de um CEAR, meu Deus, e essa pessoa está desesperada. Eu peço ao Senhor, alcance agora esta pessoa, meu Pai, neste momento. Ah, Deus querido, Deus amado, meu Deus, visita agora, meu Deus querido, esta pessoa que está num presídio, essa pessoa que se encontra encarcerado, esta pessoa, meu Pai, que talvez, meu Deus, esteja pagando por um crime que cometeu, talvez esteja pagando, meu Pai, pelo crime que também não cometeu, Senhor, meu Deus querido, toma esta pessoa, meu Pai, que o Senhor possa olhar para os manicômios, meu Pai, que estão superlotados de pessoas, meu Pai, meu Deus, sofrendo de doenças espirituais, de doenças, meu Pai, de tormentos espirituais. Ah, Deus querido, Deus amado, Deus santo, eu te apresento agora em tuas mãos, meu Pai, a vida de todo o povo, meu Pai, que está ouvindo essa programação. Que o Senhor possa entrar na casa dessa pessoa que está nos ouvindo nesta madrugada, nesta noite, Senhor, que é quase madrugada. Que o Senhor possa, meu Pai, ir de encontro, meu Deus querido, abençoar esse currículo, essa peça de roupa, esse copo com água. Que o Senhor possa, meu Deus, a foto desta pessoa que foi colocado do lado do rádio receptor. Que o Senhor possa fazer o teu milagre acontecer, meu Senhor. Meu Deus, que a tua cura, que a tua libertação, meu Deus, que o teu poder seja derramado agora na vida desta pessoa, meu Deus querido. É o que eu lhe peço, meu Pai, nesta noite. E repreendo todo principado e potestade, todo espírito imundo causador de doença, causador de enfermidades, espírito imundo causador do vício na vida desta pessoa, na casa dessa pessoa, tu que coloca a contenda, a discórdia, a briga, tu que tem tentado causar separação no casamento desta mulher, tu tem tentado destruir essa família, eu te ordeno agora, em nome de Jesus, sai para nunca mais voltar, meu Deus, que a tua bênção esteja sobre cada lar, sobre a vida de cada ouvinte dessa programação, que a tua bênção esteja sobre a vida de cada uma dessas pessoas que nos ligou pedindo oração. É o que eu lhe peço, em um nome de Jesus, amém e graças a Deus.
1: Bem, chegamos ao final da nossa programação, mas se Deus permitir, prometemos amanhã estar de volta, mesmo horário, mesma emissora e o mesmo programa da Igreja Evangélica do Amor de Deus, programa Desperta Vida, tá bom? Amanhã eu estou indo para a cidade de Bicuitinga, né? Que Deus abençoe aí todos desta cidade. Eu vou chegar ali e eu vou chegar determinado ali para curar o povo em nome de Jesus, tá bom? Forte abraço todo o povo da Bicuitinga e todo o povo aí que está na audiência no nome de Jesus.

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que precisam de uma palavra de ânimo. Levanta a tua cabeça.

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Você quer um som de Davi sobre a sua vida? Amém.

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mas houve uma luz. E essa luz está brilhando nessa noite, nesse lugar. Mas é forte. Mas é forte. Mas houve uma luz. Houve uma luz. Obrigado, Senhor.

Só Deus pode fazer isso na vida de um ser humano. Só Deus. Não há sistema político, não há ciência, não há intelectualidade, não há força, não há riqueza que revista o ser humano de uma nova criatura. Só Deus, só Deus, só Cristo pode lavar o homem com seu sangue e fazer dele uma nova criatura.

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0: Graças a Deus. Eu queria falar com você aqui algo que está escrito na palavra de Deus, no Evangelho de Lucas, de 1 a 3. A Bíblia vai falar sobre três mulheres. Que mulheres são essas? Maria Madalena, Joana e Susana. Inclusive, Susana é chamada de discípula, né? Uma aprendiz, uma aluna de Jesus. Joana, ela era esposa de um administrador do palácio do rei Herodes. E Maria Madalena? Maria Madalena, ela foi liberta de demônios. A Bíblia vai dizer que ela foi liberta de 7 demônios. E a Bíblia vai dizer que essas mulheres, elas serviam ao Senhor Jesus no seu ministério. E não serviam de qualquer forma, elas eram patrocinadoras do ministério de Jesus. A Bíblia fala que essas mulheres, elas davam ofertas para que Jesus pudesse ir de casa em casa, de cidade em cidade, de aldeia em aldeia. No Evangelho de Lucas, capítulo 8, do versículo 1 ao 3, vai falar a respeito dessas mulheres, que elas eram patrocinadoras do ministério de Jesus. Jesus precisava de dinheiro? Não, ele é Deus, ele é dono do ouro e da prata. Mas aquilo que ele fazia aqui na terra demandava algumas despesas, hospedagem, alimentação. 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

0: Então.
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ter que declarar. Atos 2, levante a mão. E cumprindo-se o dia de Pentecostes, estavam todos reunidos no mesmo lugar. E de repente, ouviu-se um som como de um vento veemente e impetuoso. E

Eu me lembro como se fosse hoje, no dia 7 de janeiro, há 2 anos atrás. Para quem não sabe, nós moramos em Joinville, Santa Catarina. E aquele dia nós tínhamos uma agenda em São Paulo, capital. Estava toda a família dentro do automóvel aquele dia. O meu pai estava na direção do carro. E nós pegamos a BR-101. Eu me lembro que aquele dia estava chovendo muito. Na sequência, BR-116. E no quilômetro 545, uma curva muito perigosa. Quando meu pai entrou para fazer aquela curva, tinha óleo naquele local. Meu irmão, escute só. O carro deu 2 giros de 360 graus e capotou do lado esquerdo da pista. O carro deu perca total, mas nós saímos ilesos daquele acidente para a honra e glória do Senhor Jesus. Eu entendo com isso que ninguém pode parar um adorador. Ninguém pode impedir o nosso louvor. Ainda que nos amarrem em uma prisão, não conseguem parar a nossa adoração, porque sai do nosso coração. E eu estou diante, nesta noite, de verdadeiros adoradores que adoram o Pai em espírito e em verdade. Quem sabe o inimigo tem tentado tirar você dos caminhos do Senhor, mas ele não conseguiu e nem vai conseguir, porque maior é o que está em nós do que o que está no mundo. E nada pode parar um adorador, nada pode impedir o nosso louvor. Tem adorador aqui neste lugar? Se tem adorador, levante a tua mão e dê um glória a Deus mais forte que você puder.

0: recebeu um milagre, aplaude a ele! Damares! Que prazer, viu? Muito obrigado.
1: Deus abençoe! É milagre de Deus na tua vida aí, ó! Oh.

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apesar das minhas fraquezas, eu faço um compromisso com o Senhor de ser fiel e não fazer mais a vontade da minha carne, mas a vontade do Senhor em mim. Por isso eu te peço, Senhor, sela este compromisso

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0: Aleluia! Aleluia! Nós olharemos para o alto! Nós olharemos para o alto!
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1: Simplesmente uma bênção.
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que precisam de uma palavra de ânimo. 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

seu lugar nessa hora. Levante as suas mãos ao Senhor, feche os seus olhos. Senhor, o quanto nós somos gratos a Ti, Jesus. O que seria de nós sem o Senhor, o Deus sem a Tua mão? Senhor Deus, que é grande, que é poderoso, que é soberano, que é santo, que é lindo, que é maravilhoso. Olhe para Ele nessa noite. E aí onde você está, adore-o, adore-o. Se dê a Ele.

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que precisam de uma palavra de ânimo. 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
3: E atenção para notícias aqui na Rádio Águia FM. Olha só, o Ministério da Saúde inicia projeto piloto com semaglutida no SUS. Você já ouviu falar no Manjaro, né? Aquela caneta emagrecedora? Pois é, o Ministério da Saúde anunciou nessa sexta-feira, ou seja, dia 26 que passou, o início do uso da semaglutida em pacientes atendidos pelo Sistema Único de Saúde, o SUS, em um projeto piloto lá no Rio Grande do Sul. Participarão do projeto pacientes acompanhados pelo Grupo Hospitalar Conceição, no Rio Grande do Sul. A semaglutida é o princípio ativo de um dos medicamentos da classe dos agonistas do receptor GLP-1, popularmente conhecido como canetas emagrecedoras. Acho que você já ouviu falar. O projeto piloto pretende avaliar a efetividade, o impacto clínico e o custo do uso desse tipo de medicamento no tratamento com pessoas com obesidade. Em nota, a pasta informou que serão contemplados 250 pacientes do SUS já acompanhados. E no caso, a assessoria está vendo aí outras pessoas que têm essa morbidade, né? Essa doença, que na verdade a obesidade ela já foi aí classificada pela Organização Mundial da Saúde como uma doença, né? Quem está muito acima do peso aí está obeso, está sendo classificado como uma pessoa infelizmente doente. Então, meu irmão, aqui o Ministério da Saúde vai estar então contemplando algumas pessoas, um projeto piloto, para que essas pessoas possam passar por esse tratamento, tá bom? Por isso a importância de cuidar da sua saúde. Afinal de contas, nosso corpo ele é templo do Espírito Santo, tá bom? Então, sempre que puder, procure regrar a questão da sua alimentação, procure fazer caminhadas, procure sim, quem sabe fazer academia, mas enfim, cuide da sua saúde. Você tem que pregar muito ainda, você tem que orar muito ainda, você tem que, ser usado muito por Deus, né? Então, cuide do seu corpo, que é templo e morada do Espírito Santo. Inclusive, quero dar uma dica aqui para as mulheres, especialmente. Todo sábado tem aqui o programa Mulheres de Fé e elas sempre estão trazendo dicas de saúde, né? Então, todo sábado, de 1 às 3 da tarde, aqui na Rádio Águia FM, tem o programa Mulheres de Fé, que tem esse propósito aí de abençoar as mulheres, também com dicas de saúde, dicas culinárias, né? Sempre com receitas saudáveis. Enfim, vale a pena escutar, hein? Vale a pena. Quem está escutando, está gostando e tem sido uma bênção. Rádio Águia FM informou aqui para você. Agora 10 horas e 41 minutos. Bom dia!
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3: Já estamos de volta aqui na Rádio Águia FM, agora são 10 horas e 41 minutos, 10 e 41. Vamos aqui a mais ouvintes, pessoal que está ligado com a gente aqui na Rádio Águia FM, de todo o Brasil, hein? De todo o Brasil, tem gente até no exterior também ouvindo aqui a Rádio Águia FM. Alô, bom dia!
4: Bom dia, pastor Cício, pastores, pelo amor de Deus, Bispo Cláudio, toda a sua família, missionárias, pastoras, que Deus abençoe cada dia.

0: Jesus, e Deus abençoe meu esposo, minha família, em nome de Jesus. Peço uma oração para minha casa, minha família e minha saúde, em nome de Jesus. E para todos os ouvintes dessa rádio, em nome de Jesus.
1: Glória a Deus, a irmã Lúcia, lá de Iguatu. E não esqueça, meu irmão, minha irmã, quando você for mandar o áudio, você se identifique, você fala assim: olha, aqui é fulano de tal, do bairro tal, da cidade tal, quero mandar um alô para Beltrano, quero pedir oração, tá bom? Então, faça isso aí que vai, com certeza, nos ajudar aqui em nome de Jesus. Agora, 10 horas 43 minutos, 10h43. Alô, bom dia!
2: Bom dia, Pai do Senhor, Pastor Cício. Quero mandar um abraço para todos os ouvintes da rádio, né, que está sintonizado na Rádio Águia. E um abraço para todos os pastores. E pedir também um louvorzão aí, xoló do Pai, do Bispo Cláudio Garcia. Eu ofereço para todo o povo aqui, Lagoa Redonda, Curió, Messejana, José Walter, Redenção. Todo o povo de Deus que faz parte da Igreja Evangélica do Amor de Deus e aqueles que estão chegando agora e aqueles que também amam a Igreja e estão amando a programação do Rádio Águia FM. Bom dia, paz!
1: Bom dia, esse é o pastor Zé Alves, né? Tem alguns ouvintes que eu identifico, mas tem outros que a gente tem que saber o nome, saber de onde é que tá falando, né? Então, ajuda aí, em nome de Jesus, se identifique em nome de Jesus, tá bom? Agora 10 horas 44 minutos, 10h44, quero chamar a sua atenção para esta quinta-feira. Quinta-feira agora, em todas as igrejas evangélicas do amor de Deus, nós temos o culto da Sagrada Família, o culto da Sagrada Família nesta quinta-feira. Hoje, terça-feira, também tem, né? Culto de ensinamento, culto do Espírito Santo em todas as igrejas evangélicas do amor de Deus. Já já eu vou colocar aqui os endereços, né, das igrejas, e você vai poder anotar e indicar para um amigo, para um parente, aí a igreja mais próxima, né, da casa dele, tá certo? Então fica ligado que já já a gente vai colocar aqui os endereços das igrejas, em nome de Jesus. Mas tem mais gente querendo participar. Alô, bom dia!
3: Bom dia, paz do Senhor. Viviane Vitor aqui da IEA de José Walter,
1: Você
3: marcando
1: tá me...
3: presença aqui na nossa querida rádio, Águia FM.
1: Amém, irmã Viviane, irmão Victor aí, da IAD José Walter, mas mora lá no horizonte, meu irmão. É bênção, é fé. Glória a Deus, Deus abençoe a vida de vocês, tá bom? Vocês são bênção de Deus. 10h45, chegando aqui, pedido do ouvinte, quer ouvir uma música? Então manda o áudio, manda a mensagem de texto e pede a sua música aqui na Rádio Águia FM. Chegando Júlia Vitória, Além do Rio Azul, pedido do ouvinte aqui na Rádio Águia FM.

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3: 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E atenção para notícias aqui, na verdade, que não é tão uma notícia tão nova, né? Mas com certeza animou muita gente. A seleção brasileira vai disputar as oitavas de final pela 11ª vez em sua história. A seleção brasileira carimbou seu passaporte para as oitavas de final da Copa do Mundo de 2026, nesta segunda-feira, ou seja, ontem, né? Após derrotar o Japão pelo placar de 2-1. E o jogo foi disputado, hein? Nessa fase, chamada fase de 18 avos de final, com a vaga garantida, a equipe canarinha mantém uma marca histórica e impressionante no torneio. Desde que as oitavas de final foram introduzidas na competição em 1986, a seleção brasileira alcançou esta fase da competição em todas as edições, né? Desde o início, incluindo a atual. O retrospecto geral brasileiro no mata-mata das oitavas de final é amplamente favorável. Das 10 vezes em que jogou essa fase antes do torneio de 2026, o Brasil saiu vitorioso em 9 oportunidades e sofreu apenas uma eliminação. E aí, você estava torcendo ontem, estava orando a seleção ganhar, aí acompanhou o jogo, o que é que você acha? Você gosta de futebol? Manda sua opinião também aqui na Rádio Águia FM 87,5. Eu estava comentando ontem mesmo com alguns pastores que existem muitos servos de Deus ali na seleção brasileira, jogadores que são servos de Deus, né? Que testemunham publicamente o seu amor por Jesus. Isso vem de alguns anos, né? Acho que o mais famoso que nós tivemos foi Kaká, o jogador Kaká, que ele sempre exibia uma faixa na cabeça, Belong to Jesus, que significa eu pertenço a Jesus. Então, muitos jogadores aí pregam, falam do amor de Deus através dessa ferramenta, o futebol, né? O que é que você acha? Você concorda, você não concorda? O evangelho deve ser pregado nesse meio para esse povo? Porque tem muitas nações, por exemplo, que estão disputando a Copa do Mundo e que o evangelho não chegou ainda. Você sabia disso? Que o evangelho não tem um espaço. E às vezes, através do futebol, um jogador evangelizando o outro, falando do amor de Deus para o outro, vai que o Senhor faz uma obra aí nesse país através de um jogador. Pode acontecer, né? Então, o que é que você acha? Você está acompanhando aí a Copa do Mundo? Você acha que o Brasil vai ser campeão? Agora 10 horas 54 minutos. Estamos ao vivo aqui na Rádio Águia FM.
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3: 10h54, 10 horas 54 minutos, estamos ao vivo aqui na Rádio Águia FM e você pode participar através do telefone DDD 85 98709 6124, DDD 85 98709 6124 é o telefone da sua participação, WhatsApp para a sua participação. Tem mais gente querendo participar. Alô, bom dia!
4: Bom dia, pastor. Paz do Senhor. Sou a Virgínia aqui do José Walter, da Igreja do Amor de Deus do José Walter. Que Deus abençoe essa programação mais e mais. Glória a Deus.
3: Amém, irmã Virgínia. Deus abençoe, viu, sua vida. Em nome de Jesus. Muito bom ter você como nosso ouvinte, tá? Deus abençoe toda a sua casa, toda a sua família, em nome de Jesus. Tem mais gente querendo participar, vamos ver quem é aqui na Rádio Águia FM. Alô, bom dia!
5: Quero oração, pastor, em nome de Jesus de Nazaré. Saúde para mim, para minha família toda e para você também.
3: Amém, essa irmã Maria Pereira, ali do Trairi, né? Um abraço a todo o povo aí do Trairi. Deus abençoe, irmã Maria Pereira. A gente vai orar sim, viu? Seu nome já está incluso aqui para o momento da oração. Agora 10 horas 56 minutos, 10h56. Tem mais gente querendo participar. Vamos ver quem é. Alô, bom dia!
6: Ok, irmã Neto de Redenção. Gostaria de mandar um alô para o meu pastor Eduardo, a missionária Valdirene, pastor Gilberto, a missionária Leidiane, o pastor Zé Alves, a Fran, a irmã Fátima aí de Messejana, meus irmãos aqui de Redenção da Igreja Amor de Deus, Doutero 2, Gleidiane, a irmã Salete, a Lúcia, o Elton, todos meus irmãos que faz parte da Igreja Amor de Deus aqui de Redenção.
3: Amém, irmã Neta, Deus abençoe, né? Irmã Neta, se a senhora puder, me responda, irmã Neta. O pastor Antônio, ele me respondeu, mas eu fiquei muito convencido, não. Quem nasce em Redenção é o quê? Quem nasce em Redenção é o quê? O pastor Antônio falou que é redençancense, acho que é mais ou menos isso que ele falou. Mas será que é? Maneta, a senhora está ouvindo aí, eu sei que a senhora está ouvindo. Quem nasce em Redenção é o quê? Que eu nasci na cidade de Redenção, com 1 ano de idade que eu vim para Fortaleza, tá certo? Então, eu amo muito essa cidade, Deus abençoe todo o povo aí da cidade de Redenção, da Igreja Evangélica do Amor de Deus aí na cidade de Redenção. Tem Igreja Evangélica do Amor de Deus aí, na Outeiro 2, na antiga Pedra do Amor, né? Inclusive amanhã tem culto aí em Redenção e vai ser uma bênção em nome de Jesus, tá bom? DDD 85987096124. DDD 85987096124. Manda um alô pra irmã Mazé. Irmã Mazé falou: pastor, agora deu certo, tô ouvindo. Glória a Deus, Deus abençoe, viu? Deus abençoe, irmã Mazé, em nome de Jesus. Ah, pronto, a irmã Neta respondeu aqui. Ela falou: pastor, eu acho que seja redencionista. Quem nasce em Redenção é redencionista. Vou dar uma pesquisada aqui, já eu volto com a resposta em nome de Jesus, tá bom? Vamos de música, pedido do ouvinte aqui na Rádio Águia FM. Quem pediu? Pastor José Alves, com a música do Bispo Cláudio Garcia, Xodó do Pai.

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2: Pronto, estamos de volta. E olha só, a irmã Neta, né? Lá de Redenção, acertou, hein? Eu fui pesquisar aqui. Quem nasce em Redenção é redencionista. Então eu sou redencionista, porque eu nasci na cidade de Redenção, com muito orgulho. Aí, essa cidade maravilhosa de Redenção. E nós temos a Igreja Evangélica do Amor de Deus na cidade de Redenção. E é uma bênção, pastor Carlos Eduardo está lá com a sua equipe de fé, toda quarta e todo sábado, levando ali a palavra de Deus. Inclusive o bispo Cláudio ontem no programa estava contando um pouco da história, né, da Igreja de Redenção. Foi uma das primeiras igrejas evangélicas aí da cidade de Redenção, foi a Igreja do Amor de Deus, né? Chegou aí, meio que pioneira na cidade de Redenção, há quase 30 anos atrás, e está aí até hoje, firme e forte, para a glória de Deus. Agora, 11 horas 2 minutos. 11 horas 2 minutos. Tem mais gente querendo participar. Alô, bom dia.
3: Bom dia, pastor Cícero. Paz. Aqui é missionária Valdirene. Quero dizer que, sim, com certeza, pastor, o evangelho ele deve ser pregado em todo lugar, por onde formos, trabalho, lazer, ele deve ser pregado. Jesus ele deve ser proclamado, ser anunciado, né? E com toda certeza é tocado nos corações, é tocado em quem vê. O nome Jesus é tocado, o nome Jesus ele é poderoso, por isso que ele deve ser falado, anunciado, proclamado, divulgado. Devemos fazer o ide do Senhor, ide por todo mundo e anunciar o evangelho a toda criatura, porque todo aquele que crê será salvo, quem não crê será condenado. Pastor, eu quero também falar que hoje a partir das 5 horas da tarde estarei na igreja, rua Clemente Pereira, 127. Estamos ali com as portas, como eu sempre falo, né, abertas. Às vezes a pessoa quer um conselho, uma orientação, uma palavra, uma oração. Estou ali juntamente com a Albeira Raimunda, minha mãe, com a Vanessa, nos preparando para o culto, logo mais às 19h30. Culto de louvor ao Espírito Santo, onde iremos aprender mais de Deus. Quero deixar o convite a todos os ouvintes da programação e dizer que você vai ser muito bem-vindo adorar ao Senhor conosco, em nome de Jesus.
2: Amém. Essa é a missionária Valdirene, mandando um recado aí, reforçando que hoje, culto aí de louvor, adoração ao Espírito Santo, na rua Clemente Pereira, 127, ali na Palpina, Grande Messejana, vai estar ali aguardando todo o povo de Deus, tá bom? E irmã Neto, pastor Zé Alves, agradecendo aqui o alô, né, juntamente com a missionária Fran, irmã Fran, e tá agradecendo, mandando um alô para todo o povo aí de Redenção, né, para você, irmã Neto, o pastor José Alves, tá bom? Glória a Deus, glória a Deus. Agora 11 horas 5 minutos, 11h05, eu vou ali tomar uma água, já eu volto, fica ligado, sai daí não, aproveita para compartilhar. Compartilha aí o link, já tem a palavra de Deus aqui na Rádio Águia FM 115.

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2: Opa, estamos de volta agora, 11 horas 15 minutos, 11:15. Bom dia. Deus abençoe a sua vida, a sua casa, a sua família. Eu quero declarar que a bênção de Deus, ela pousa e repousa aí na sua casa, em nome de Jesus, tá bom? Quero mandar aqui um alô para o pastor Aldísio. Pastor Aldísio está ligado aqui na programação ali da nossa sede, né? Pastor Aldísio está ali lado a lado com o bispo Cláudio Garcia na nossa sede, ali na rua Paulo Cândido, no número 425. Pastor Aldísio está por ali na quinta, na sexta, no domingo à noite. Deus abençoe pastor Aldísio, em nome de Jesus. A missionária Milena também, em nome de Jesus, que está ligado também pastor Gilberto, ali na Nordeste Castanha, é isso mesmo, acertei? Nordeste Castanha trabalhando, todo o povo de Deus ali trabalhando e ouvindo a Rádio Águia FM. Quem tá ligado com a gente também é a irmã Marilene Gonçalves. A irmã Marilene Gonçalves mandou aqui: bom dia, pastor, tô ligado aqui na Rádio Águia FM. Glória a Deus, Deus abençoe, irmã Marilene. Quem tá ligado aqui com a gente também, deixa eu ver aqui, já falei aqui, né? Então vamos lá, vamos para mais áudio. Tem gente ligada e mandou áudio aqui. Ah, o RG Informática também tá ligado com a gente. Deus abençoe, em nome de Jesus. Vamos ouvir quem tá mandando áudio aqui para nós. Alô, bom dia!
3: Bom dia, pastor. Paz do Senhor, aqui é a irmã Lourdes de Itaiçaba. Estou aqui na casa da irmã Célia. Estamos ouvindo a Rádio Nós Duas juntas. Fala aí, irmã.
4: Glória.
3: Ô, Glória. Estamos juntas aqui.
4: Bom dia, pastor. Paz e graça, Nosso Senhor Jesus Cristo.
3: Amém, pastor.
4: Estou junto com a irmã Maria de Lourdes, sua Zélia de Itaiçaba.
3: Só alegria, pastor.
4: Peço louvor para a gente ouvir junto, além do Rio Azul. Eu ofereço a sua família, a todas as igrejas, Adventista, Batista e a Deus e Amor.
3: Olha aí, pastor. Estamos juntas. Paz do Senhor, pastor.
2: Amém, glória a Deus aí, pessoal ouvindo a rádio em conjunto aí, glória a Deus, Deus abençoe irmã Zélia, Deus abençoe irmã Lourdes, em nome de Jesus aí de Itaiçaba, né? Além do Rio Azul, a gente já tocou, né? Já tocou aqui, mas a gente toca outra música, oferece pra vocês aí, em nome de Jesus, tá bom? 11 horas 17 minutos, quero mandar também um alô, a paz do Senhor, pro presbítero Ricarte, ali na barbearia Estilos, da Assembleia de Deus, Reino da Graça. Deus abençoe, viu? Deus abençoe poderosamente. Agora 11:18, vamos aqui com o pedido do ouvinte. Você quer pedir uma música, quer pedir um louvor, quer incluir o seu nome para o momento da oração? Então é só mandar o zap DDD 85 98709 6124, DDD 85 98709 6124. Chegando aqui pedido do ouvinte, a Jesus, com a cantora Juliane Souza. Quem pediu foi a missionária Valdirene. Vamos lá então, pedido do ouvinte.

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2: 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E mais informações aqui na Rádio Águia FM. Olha só, uma pesquisa comprovou aí que 95% dos brasileiros vivem sob estresse financeiro. Isso mesmo. A pesquisa mostra que o dinheiro, no caso, a questão das finanças, afeta sono, saúde mental e relacionamentos. Especialistas aí defendem educação financeira e prevenção ao superendividamento. Ou seja, os especialistas estão dizendo que o dinheiro deixou de ser apenas uma questão econômica e passou a ocupar um espaço central na saúde mental e na qualidade de vida dos brasileiros. Uma recente pesquisa aí da Ambima, em parceria com o Datafolha, revela que 47% da população convive com alto estresse financeiro e outros 48% apresentam nível médio de preocupação com as finanças. Apenas 5% afirmam não sofrer impactos emocionais relacionados ao dinheiro, indicando que o problema atinge praticamente toda a sociedade brasileira hoje em dia. Os reflexos aparecem diretamente na rotina das famílias. O levantamento que entrega o raio-x do Investidor Brasileiro de 2025 mostra que 37% dos entrevistados perdem o sono por questões financeiras. 49% trabalham além do necessário apenas para pagar as contas, e 29% relatam conflitos familiares motivados pelo dinheiro. O cenário ajuda a explicar por que o Brasil permanece entre os países com o maior índice de ansiedade do mundo, né? Questão financeira realmente está crítica no nosso país. Recentemente foi aí publicado que um dia de salário, né, do brasileiro, um dia de trabalho do brasileiro, equivale agora a um quilo de carne. Misericórdia, rapaz, misericórdia, né? Aliás, não dá nem para comprar um quilo de carne, desculpa, um dia de trabalho não dá mais para comprar nem um quilo de carne, né? Então a situação tá feia no nosso país. Então que Deus tenha misericórdia do nosso país, né? Ano de eleição, tá chegando aí as eleições. Tem que mudar esse cenário, tem que mudar esse quadro, né? Se a gente quer resultados diferentes, nós temos que ter atitudes diferentes, tá bom? Agora, 11 horas 28 minutos. 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
2: Agora 11 horas 28 minutos, quero mandar aqui o alô para o Javan. O Javan tá ligado aqui na Rádio Águia FM. Deus abençoe, Javan, juntamente com a sua mãe Miriam, também ligada aqui na Rádio Águia FM 87,5 pela internet ali no Jardim Guanabara. Deus abençoe. E tá ligado também com a gente aqui é a irmã Maria José Jacó. Ela tá pedindo oração para a netinha dela, Manuela, e para a filha, né? É, Rafael e Daniel, que Jesus abraça as pessoas, retire todos dos problemas, amém. Vamos orar, viu? Vamos orar em nome de Jesus. Ela falou aqui, estou ligado, ela e a filha Gabriela. Deus abençoe a irmã Maria José, em nome de Jesus. Vamos aqui a mais participações do ouvinte. Alô, bom dia.
3: Bom dia, irmã, estou ligada aqui também na rádio. Na Rádio Águia, esperando a oração de meu dia. Deus abençoe todos. Bom dia.
2: Amém. Essa irmã Maria Socorro aqui do Conjunto Sítio São João está ligada aqui na rádio e, como ela falou, aguardando o momento da oração, tá bom? Porque meio-dia nós vamos orar, meio-dia nós vamos clamar ao Senhor aqui na Rádio Águia FM. Agora 10 horas 30 minutos, 10h30. Vamos de canção aqui na Rádio Águia FM. Olha só, chegando para você aqui, Eixila, o Tanque de Betesda. Bom dia!

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2: Glória a Deus, estamos de volta agora 11 horas 35 minutos aqui na Rádio Águia FM 87,5, a rádio da comunidade. Estamos ao vivo até o meio-dia. Meio-dia tem a oração, meio-dia tem o clamor do meio-dia. A Bíblia diz lá no Salmo 91 que existe uma mortandade que assola o meio-dia. Nós vamos repreender através do nome de Jesus, porque todo poder e toda autoridade foi dada a esse nome. Então nós vamos repreender toda a mortandade, porventura esteja na tua vida, na tua casa, na tua família, na tua saúde, nas tuas finanças. Nós vamos repreender e nós vamos te abençoar. Meio-dia, aqui no clamor do meio-dia. Tem mais gente querendo participar aqui conosco. Alô, bom dia!
3: Bom dia, pastor César, aqui é o Beira Fátima, da Messejana, mandando um alô aí para todo o povo de Deus, pastor Eduardo, missionário Valdirene, todos que estão na escuta aí. Pastor César, também na oportunidade, eu gostaria que o senhor mandasse aquele hino, eu gosto muito, é nenhuma condenação há, porque eu não sei o nome do hino, mas é nenhuma condenação há para aqueles que estão em Cristo Jesus. Acho lindo isso.
2: Amém, meu irmão. O áudio saiu um pouquinho baixinho, né? Mas é a obreira Raimundo ali, da Messejana, tá bom? Em nome de Jesus, obrigado pela participação, tá certo? Aliás, obreira Fátima Silva ali da Messejana, mandando um alô pro pastor Carlos Eduardo, da missionária Valdirene, pediu uma canção e a gente vai tocar agora, que depois dessa canção a gente volta com a palavra de Deus aqui na Rádio Águia

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1: Graças a Deus, momento da palavra aqui na nossa programação, nosso programa Voando Como as Águias. Eu quero compartilhar com você uma palavra que está aqui na carta aos Hebreus. Carta aos Hebreus, capítulo 10, versículo 35, a palavra de Deus, ela vai dizer assim: portanto, não abandoneis a vossa confiança, ela tem grande galardão. Com efeito, tendes necessidade de perseverança, porque depois de haver feito a vontade de Deus, alcançareis a promessa. Nós sabemos que estamos em uma caminhada, né? E a caminhada cristã, essa caminhada com Deus, ela não é feita apenas de vitórias, e às vezes vitórias aparentes. Há momentos, meu irmão, em que as respostas parecem ser demoradas. O grande exemplo é Daniel. Daniel que orou durante 21 dias, mas ele tinha uma marca na vida dele: perseverança. Deus honra os perseverantes, né? As lutas, às vezes, elas se intensificam, e a vontade de desistir, ela bate à nossa porta, é ou não é verdade? Sim ou não? Ela bate. E é justamente nesse momento em que Deus, o nosso Deus, que cuida de nós, nos chama a atenção aqui para a perseverança. Aqui o escritor de Hebreus, ele vai nos lembrar que não devemos abandonar a nossa confiança. Por quê? Porque ela vai ser recompensada. Não abandone, não deixe de lado a sua confiança nele, na palavra dele. Porque a promessa de Deus, ela nem sempre vai chegar no nosso tempo, mas sempre vai chegar no tempo certo. Que tempo certo é esse? É o tempo dele. Enquanto esperamos, Deus trabalha em nosso caráter, vai fortalecendo a nossa fé e vai nos preparando para nós recebermos aquilo que ele nos prometeu. O bispo Cláudio Garcia estava falando ontem aqui no programa sobre aquele homem que foi curado, né? Aquele homem que era paralítico, ele estava ali próximo a um tanque, havia ali uma lenda de que os anjos, eles agitavam as águas, e quem pulasse nas águas, quando as águas eram agitadas, era curado. E aquele homem estava ali há 38 anos nessa perseverança, ele estava ali perseverando. E teve um dia que Deus honrou a perseverança dele, não através dos anjos ali balançando as águas, mas através da presença do Filho de Deus, Jesus. Jesus chegou ali naquele momento e honrou a perseverança daquele homem, e aquele homem foi curado, porque Deus tem compromisso com quem é perseverante. Perseverar é continuar confiando, meu irmão, quando tudo parece o contrário, quando tudo parece que não vai dar certo. É permanecer firme quando os sentimentos dizem para voltar atrás, para desistir. Deus honra aqueles que permanecem fiéis até o fim. Olha só o que diz lá em Tiago, capítulo 1, versículo 12, diz assim: bem-aventurado o homem que suporta com perseverança a provação, porque depois de ter sido aprovado, receberá a coroa da vida, a qual o Senhor prometeu aos que o amam. Olha só, há uma recompensa para os perseverantes. Aqui e quando Jesus voltar, haverá recompensa para quem persevera. Lá em Romanos capítulo 5, versículo 3, diz também: também nos gloriamos nas tribulações, sabendo que a tribulação produz perseverança, e a perseverança, experiência, e a experiência, esperança. Talvez diga assim: ah, pastor, estou esperando muito. Você está ganhando experiência. Você está ganhando experiência para quê? Para você ter mais e mais esperança daquilo que Deus é poderoso para fazer na tua vida. Lá em Gálatas capítulo 6, versículo 9, estou deixando aqui muito versículo, porque a Bíblia diz que a fé vem por ouvir, ouvir a palavra. Então estou injetando fé no teu coração através da palavra. Lá em Gálatas 6, 9 diz: e não nos cansemos de fazer o bem, porque ao seu tempo ceifaremos e não desfalecemos. Então não se canse, persevere, vá em frente, não desista, Mateus 24:3 diz: aquele, porém, que perseverar até o fim, esse será salvo. Então você vê que a perseverança, ela serve para tudo, ela serve para a gente alcançar a vitória, a bênção aqui na terra, mas também para a nossa salvação. É que o escritor de Hebreus, que não é revelado, mas ele fala assim, em Hebreus capítulo 10, versículo 39, né? Ele diz, termina, ele fala, nós, porém, não somos dos que retrocedem para a perdição. Somos, entretanto, da fé para a conservação da alma. Essa também deve ser a nossa decisão. O que é que você decide hoje? Qual é a sua decisão hoje? Qual é a decisão que você vai tomar hoje? É desistir ou perseverar? Essa é a decisão correta. O escritor de Hebreus está dizendo, não retroceder, não parar, mas permanecer firme, confiando que Deus é fiel para cumprir tudo que Ele prometeu. Então, continue firme, e Deus vai honrar a sua perseverança no nome de Jesus. Agora 11h49, já tem a oração, o clamor do meio-dia. Aproveita para compartilhar o link, convida essa pessoa aí, seu amigo, seu colega de trabalho, quem sabe familiar, para participar junto conosco da oração, já, meio-dia. Vamos de louvor, já estamos de volta, em nome de Jesus.
2: Que precisam de uma palavra de ânimo. Levanta a tua cabeça.

0: Rádio Águia FM, agora meio-dia em ponto, momento da oração, momento do clamor do meio-dia. Quero mandar aqui um alô, a paz do Senhor, pro irmão Raimundo Nogueira. Tá ligado aqui com a gente, Deus abençoe, irmão Raimundo. Glória a Deus pela sua vida. E tá ligado com a gente também, irmã Sônia. Irmã Sônia mandou uma mensagem, a gente tá ligado aqui na rádio. Deus abençoe, irmã Sônia. Glória a Deus. Meio-dia, vamos orar, vamos clamar ao Senhor, vamos unir a nossa fé nesta campanha de oração.
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Senhor nosso Deus e nosso Pai, o Deus Todo-Poderoso, Criador, o Deus que nos criou e nos conhece, o Deus que esquadrinha o nosso coração, sabe o nosso deitar, o nosso levantar, o Deus que contempla a nossa luta, mas está conosco na batalha. Ah, Pai, nós clamamos a Ti nesta hora. Colocamos nossa vida diante de Ti. Meu Deus, eu intercedo, eu oro por cada pessoa que entrou em contato, pediu oração por um familiar, por uma causa. Meu Deus, o Senhor conhece cada um. Então, meu Pai, eu te peço, entra agora, meu Deus, entra agora em ação na vida desta pessoa, para que o milagre possa acontecer, para que ela venha ser alcançada pelo Teu poder, pela Tua unção. No nome de Jesus, no nome de Jesus, eu quero agora apresentar essa pessoa que porventura esteja doente, talvez esteja no leito. Eu quero agora usar o poder e a autoridade que há no nome de Jesus e repreender esse mal, repreender essa dor, repreender essa doença, em nome de Jesus. Eu repreendo agora, eu paraliso e ordeno, pelo poder e autoridade que há no nome de Jesus, que saia agora, que essa pessoa seja curada, liberta, livre agora de todos os males. Abençoa, meu Pai, também a família, abençoa a casa, o lar, o casamento, que haja paz, harmonia, que a bênção do Senhor venha pousar e repousar sobre cada casa, no nome do Senhor Jesus. Meu Deus, abençoa as finanças. Nós vimos aqui uma notícia que a situação financeira no nosso país está tirando sono de muita gente, está tirando sono de muita gente. Pessoas estão tendo aí as suas emoções, seus relacionamentos prejudicados por conta das finanças. Meu Deus, tem misericórdia. E meu Pai, que o Senhor venha prosperar aquele que te honra, que o Senhor venha prosperar aquele que é dizimista, que é ofertante, e que ele venha testemunhar, mesmo em meio a toda essa dificuldade, ele venha testemunhar que o Senhor está agindo, que o Senhor está suprindo as necessidades, que o Senhor está abrindo portas. Ah, meu Pai, por isso eu declaro a bênção de Deus sobre essa vida. Eu declaro a bênção do Senhor sobre o trabalho, sobre o comércio. Abençoa esse comércio, Senhor, envia clientes, prospera, em nome de Jesus, Pai. Coloca a Tua mão poderosa, Senhor, que toda miséria venha cair por terra, no nome do Senhor Jesus, e realiza um milagre, Pai, na vida daquele que crê, na vida daquele que age a fé, em nome de Jesus. Meu Deus, eu entrego cada um nas Tuas mãos, tendo a certeza que o Senhor está operando um milagre, para a honra e para a glória do Teu nome. Amém. E graças a Deus. Graças a Deus, meu irmão. Tome posse em nome de Jesus. E eu creio que você vai testemunhar do poder de Deus na sua vida, tá bom? Em nome de Jesus. Olha, hoje às 10 horas da manhã, aliás, 10 horas da noite, nós temos o programa Desperta Vida. Hoje, 10 horas da noite, aqui na Rádio Águia FM, os pastores da Igreja Evangélica do Amor de Deus estarão aqui com o programa Desperta Vida. Você é o nosso convidado a estar ouvindo e a estar divulgando também, em nome de Jesus, tá bom? E amanhã eu estou de volta a partir das 10 horas da manhã. Amanhã eu vou tirar a audiência do mês. Eu tenho certeza que vai ser uma benção essa audiência desse mês de junho, para a glória de Deus, em nome de Jesus, tá bom? E a rádio continua 24 horas, louvor, adoração, palavra de Deus. E que Deus abençoe a todos, no nome de Jesus.

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vez, levante a mão. E cumprindo-se o dia de Pentecostes, estavam todos reunidos no mesmo lugar. E de repente, ouviu-se um som como de um vento veemente e impetuoso, e encheu a casa.

Eu me lembro como se fosse hoje, no dia 7 de janeiro, há 2 anos atrás. Para quem não sabe, nós moramos em Joinville, Santa Catarina. E aquele dia nós tínhamos uma agenda em São Paulo, capital. Estava toda a família dentro do automóvel aquele dia. O meu pai estava na direção do carro. E nós pegamos a BR-101. Eu me lembro que aquele dia estava chovendo muito. Na sequência, BR-116. E no quilômetro 545, uma curva muito perigosa. Quando meu pai entrou para fazer aquela curva, tinha óleo naquele local. Meu irmão, escute só. O carro deu 2 giros de 360 graus e capotou do lado esquerdo da pista. O carro deu perca total, mas nós saímos ilesos daquele acidente para a honra e glória do Senhor Jesus. Eu entendo com isso que ninguém pode parar um adorador. Ninguém pode impedir o nosso louvor. Ainda que nos amarrem em uma prisão, não conseguem parar a nossa adoração, porque sai do nosso coração. E eu estou diante, nesta noite, de verdadeiros adoradores que adoram o Pai em espírito e em verdade. Quem sabe o inimigo tem tentado tirar você dos caminhos do Senhor, mas ele não conseguiu e nem vai conseguir, porque maior é o que está em nós do que o que está no mundo. E nada pode parar um adorador, nada pode impedir o nosso louvor. Tem adorador aqui neste lugar? Se tem adorador, levante a tua mão e dê um glória a Deus mais forte que você puder.

0: Soares. Que prazer, viu? Muito obrigado.
1: Deus abençoe. É milagre de Deus na tua vida aí, ó. Oh.

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apesar das minhas fraquezas, eu faço um compromisso com o Senhor de ser fiel e não fazer mais a vontade da minha carne, mas a vontade do Senhor em mim. Por isso eu te peço, Senhor, sela este compromisso.

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que precisam de uma palavra de ânimo. Levanta a tua cabeça. Calma.

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seu lugar nessa hora. Levante as suas mãos ao Senhor, feche os seus olhos. Senhor, o quanto nós somos gratos a Ti, Jesus. O que seria de nós sem o Senhor, o Deus, sem a Tua mão? Senhor Deus, que é grande, que é poderoso, que é soberano, que é santo, que é lindo, que é maravilhoso. Olhe para Ele nessa noite. E aí onde você está, adore-o, adore-o. Se dê a Ele.

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que precisam de uma palavra de ânimo. Levanta a tua cabeça. Calma.

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mas houve uma luz. E essa luz está brilhando nessa noite, nesse lugar. Mas é forte. Mas é forte. 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Houve uma luz. Obrigado, Senhor.

Só Deus pode fazer isso na vida de um ser humano. Só Deus. Não há sistema político, não há ciência, não há intelectualidade, não há força, não há riqueza que revista o ser humano de uma nova criatura. Só Deus, só Deus, só Cristo pode lavar o homem com seu sangue.

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0: Graças a Deus. Eu queria falar com você aqui algo que está escrito na palavra de Deus, no Evangelho de Lucas, de 1 a 3. A Bíblia vai falar sobre três mulheres. Que mulheres são essas? Maria Madalena, Joana e Susana. Inclusive, Susana é chamada de discípula, né? Uma aprendiz, uma aluna de Jesus. Joana, ela era esposa de um administrador do palácio do rei Herodes. E Maria Madalena? Maria Madalena, ela foi liberta de demônios. A Bíblia vai dizer que ela foi liberta de 7 demônios. E a Bíblia vai dizer que essas mulheres, elas serviam ao Senhor Jesus no seu ministério. E não serviam de qualquer forma, elas eram patrocinadoras do ministério de Jesus. A Bíblia fala que essas mulheres, elas davam ofertas para que Jesus pudesse ir de casa em casa, de cidade em cidade, de aldeia em aldeia. No Evangelho de Lucas, capítulo 8, do versículo 1 ao 3, vai falar a respeito dessas mulheres, que elas eram patrocinadoras do ministério de Jesus. Jesus precisava de dinheiro? Não, ele é Deus. Ele é dono do ouro e da prata. Mas aquilo que ele fazia aqui na terra demandava algumas despesas, hospedagem, alimentação. 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

ter que declarar. Atos 2, levante a mão. E cumprindo-se o dia de Pentecostes, estavam todos reunidos no mesmo lugar. E de repente, ouviu-se um som como de um vento veemente e impetuoso. E

Eu me lembro como se fosse hoje, no dia 7 de janeiro, há 2 anos atrás. Para quem não sabe, nós moramos em Joinville, Santa Catarina. E aquele dia nós tínhamos uma agenda em São Paulo, capital. Estava toda a família dentro do automóvel aquele dia. O meu pai estava na direção do carro. E nós pegamos a BR-101. Eu me lembro que aquele dia estava chovendo muito. Na sequência, BR-116. E no quilômetro 545, uma curva muito perigosa. Quando meu pai entrou para fazer aquela curva, tinha óleo naquele local. Meu irmão, escute só. O carro deu 2 giros de 360 graus e capotou do lado esquerdo da pista. O carro deu perca total, mas nós saímos ilesos daquele acidente para a honra e glória do Senhor Jesus. Eu entendo com isso que ninguém pode parar um adorador. Ninguém pode impedir o nosso louvor. Ainda que nos amarrem em uma prisão, não conseguem parar a nossa adoração, porque sai do nosso coração. E eu estou diante, nesta noite, de verdadeiros adoradores que adoram o Pai em espírito e em verdade. Quem sabe o inimigo tem tentado tirar você dos caminhos do Senhor, mas ele não conseguiu e nem vai conseguir, porque maior é o que está em nós do que o que está no mundo. E nada pode parar um adorador, nada pode impedir o nosso louvor. Tem adorador aqui neste lugar? Se tem adorador, levante a tua mão e dê um glória a Deus mais forte que você puder.